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0: São 2 horas e 2 minutos.
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0: temperatura atual, 17 graus.
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2: Neste momento não é possível estabelecer a sua chamada. 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
2: Comissões de utentes reivindicam maternidade e reforço dos serviços públicos no litoral alentejano. Grândola prepara videovigilância para responder à crescente onda de assaltos.
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2: As comissões de utentes do litoral alentejano exigiram a construção de uma maternidade no Hospital do Litoral Alentejano e médico e enfermeiro de família para todos os utentes. As reivindicações constam do caderno apresentado para 2027 dirigido ao Governo e aos partidos representados na Assembleia da República. As comissões afirmam que existem cerca de 35 mil utentes sem médico de família e que faltam aproximadamente 100 enfermeiros na Unidade Local de Saúde do Litoral Alentejano. Defendem também a presença de pediatras durante as 24 horas na urgência pediátrica, a reabertura do atendimento permanente de Grândola e das extensões de saúde de São Francisco da Serra e Canal Caveira. Nos transportes reclamam o regresso dos comboios de passageiros a várias localidades, incluindo Alcácer do Sal e a ligação entre Sines e Ermidas Sado. O documento exige ainda a reparação de estradas, a reabertura do Tribunal de Alcácer do Sal e de um terminal rodoviário em Grândola, a renacionalização dos CTT, a contratação de carteiros e a redução dos preços da energia e das telecomunicações estão igualmente entre as reivindicações. A Câmara de Grândola está a preparar a instalação de videovigilância no centro da vila e vai comprar uma viatura para ceder à GNR. As medidas foram discutidas numa reunião entre o presidente da autarquia e o comandante do destacamento territorial de Grândola, na sequência dos assaltos e tentativas registados nas últimas semanas no comércio local. O município defende o reforço do patrulhamento de proximidade, mas alerta para a falta de efetivos. Segundo o presidente da Câmara, o posto territorial de Grândola tem menos de 30 militares para um concelho com mais de 800 km². A autarquia já disponibiliza alojamento como forma de atrair militares para o concelho e iniciou agora a aquisição de uma viatura para reforçar a capacidade de patrulhamento. O sistema de videovigilância terá de ser articulado com a GNR e as imagens apenas poderão ser consultadas pelas autoridades no âmbito de investigações criminais. A Câmara vai ainda pedir uma audiência urgente ao Secretário de Estado da Administração Interna para reclamar mais recursos para o concelho. A retirada do galeão amendoeira das águas do Sado foi uma operação planeada e não uma intervenção decidida à última hora. A Presidente da Câmara de Alcácer do Sal, Clarice Campos, revelou que o estado da embarcação tornou a manobra particularmente exigente.
3: E desde o primeiro momento em que chegámos à Câmara, que assumimos que o amendoeira ia ser reparado. Portanto, foi o que fizemos, foi tudo preparado, tudo programado. Tínhamos receio que não o conseguíssemos retirar da água. Aquele galeão teve durante anos uma bomba 24/24 a retirar a água de dentro para evitar que ele afundasse.
2: O galeão foi transportado para um estaleiro especializado em embarcações de madeira em Sarilhos. Clarice Campos explica agora o objetivo da operação.
3: Contactámos com eles, contactámos com a empresa para vir fazer o transporte. Foi uma manobra muito arriscada, mas que felizmente correu bem e o amendoeiro ontem à noite foi rumo aos estaleiros de Sarilhos para ser reabilitado, recuperado e voltar à nossa terra para continuar certamente a navegar no nosso rio Sado como sempre o fez.
4: Igual ao outro.
3: Igual ao Pinto Luísa, exatamente.
2: A Câmara ainda não revelou o custo nem o prazo da intervenção. Depois da recuperação, pretende encontrar uma solução que permita ao amendoeira voltar a navegar à semelhança do galeão Pinto Luísa. Os municípios de Sines e Santiago do Cacém promovem atividades de sensibilização para formas de deslocação mais sustentáveis no âmbito da Semana Europeia da Mobilidade, que decorre até 22 deste mês. A iniciativa europeia este ano dedicada ao tema Mobilidade para Todos, Justiça entre Gerações, e tem como lema Combina e Move-te. Em Sines, o programa dirige-se sobretudo à comunidade escolar e pretende sensibilizar para a mobilidade ativa, a utilização dos transportes públicos e a adoção de soluções de transporte mais sustentáveis. A realização das atividades vai provocar condicionamentos de trânsito em duas ruas próximas de estabelecimentos de ensino. Na sexta-feira, entre as 9 e as 16, o trânsito estará condicionado na rua Relucionado, junto ao acesso à Escola Básica número 3. No dia 22, neste mesmo horário, os condicionamentos vão abranger a rua da Reforma Agrária, junto aos acessos à Escola Vasco da Gama e à Escola Básica número 1. Em Santiago do Cacém, as atividades realizam-se no dia 22, a partir das 10 da manhã, junto ao edifício sede do município. Entre as 10 e as 12 está prevista a pintura de um mural dedicado ao tema Mobilidade para Todos, Justiça entre Gerações. O programa inclui ainda, entre as 10h30 e as 11h15, uma aula de atividade física dirigida à população sénior e uma hora do conto destinada às crianças. As iniciativas pretendem envolver diferentes gerações na reflexão sobre o acesso à mobilidade e incentivar deslocações mais ativas e sustentáveis. É tudo. Tenham um bom dia. Boa quinta-feira.
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5: Um novo estudo reforça que a baixa produtividade é o principal entrave ao crescimento da economia portuguesa. É o destaque desta edição do Pulsar Económico.

Um estudo coordenado por Pedro Passos Coelho, Sérgio Sousa Pinto e Nuno Botelho aponta a baixa produtividade como principal entrave ao crescimento da economia portuguesa. Segundo a Associação Comercial do Porto, o aumento recente do emprego tem sustentado o crescimento económico em detrimento de ganhos expressivos de produtividade, contribuindo para que Portugal registre um crescimento médio anual de apenas 1,1% desde 1999, um dos desempenhos mais fracos da União Europeia. A primeira fase da investigação concluiu que este cenário resulta de múltiplos bloqueios interligados, abrangendo áreas como a gestão, o investimento, a inovação, a escala empresarial, a fiscalidade, a burocracia, a morosidade da justiça e o centralismo. Dividida em duas etapas, a iniciativa visa preparar propostas estruturais para apresentar ao Presidente da República e ao Governo de Luís Montenegro. Após a elaboração do diagnóstico inicial, a segunda fase do projeto irá focar-se na definição de reformas concretas, incluindo a respectiva calendarização, custos e impactos, com o objetivo de alterar incentivos no trabalho, capital e recursos públicos. A associação sublinha que o processo tem envolvido a auscultação de especialistas da sociedade civil para formular soluções que promovam o crescimento sustentado, a retenção de talento, a melhoria dos salários e o financiamento do Estado Social. A entidade reguladora dos serviços energéticos anunciou um aumento de cerca de 2,7% na fatura média mensal de eletricidade para a maioria dos clientes do mercado regulado, com entrada em vigor a 1 de outubro. Com esta atualização, um casal sem filhos, com potência contratada de 3,45 kV, terá uma fatura de 37,77 € por mês, um acréscimo de 95 cêntimos, enquanto um casal com dois filhos, com potência contratada de 6,9 kV, passará a pagar 97,73 €, um acréscimo de 2,70 €. O ajustamento decorre da subida dos custos de aquisição do comercializador de último recurso no mercado grossista, impulsionada pelo aumento do preço do gás natural no contexto da guerra entre o Irão e os Estados Unidos, o que elevou a variação anual dos preços no mercado regulado para 1,7% em 2026. A alteração resulta do mecanismo de revisão trimestral previsto no regulamento tarifário e abrange cerca de 779 mil clientes que ainda estão no mercado regulado. No primeiro semestre de 2026, os sete maiores bancos a operar em Portugal registaram um lucro agregado de 2.764 milhões e 700 mil euros, o que representa uma descida de 3,3%, ou seja, uma queda de 86 milhões e 300 mil euros, face ao mesmo período do ano passado. Esta primeira quebra anual, desde o início do ciclo de subida de juros, reflete a normalização das margens com a descida da Euribor. A Caixa Geral de Depósitos manteve-se como o banco mais lucrativo, com 913 milhões de euros, enquanto o Millennium BCP registou o maior crescimento relativo de lucros, com mais 12,7%, e a maior carteira de crédito, superando mesmo a Caixa Geral de Depósitos. No extremo oposto, o Banco Montepio sofreu a maior queda, com 17,4%, seguido pelo Novo Banco e pelo BPI. Em termos de rentabilidade, o Santander destacou-se, além de apresentar o melhor rácio de eficiência, com 28,5%, e a única redução nos custos operacionais. Um estudo da Consumer Choice revela um paradoxo entre a preocupação com o envelhecimento e a preparação financeira efetiva em Portugal. Embora 94% dos inquiridos com mais de 45 anos demonstrem preocupação com esta fase e 80% considerem que a pensão pública não será suficiente para assegurar uma boa qualidade de vida, apenas 20% dos consumidores em idade ativa estão a preparar-se financeiramente além dos descontos obrigatórios. A saúde com 90%, a segurança financeira com 61% e a autonomia com 58% surgem como as condições essenciais para a qualidade de vida no futuro, mas o aumento da esperança de vida ainda não se traduz em ações concretas de poupança. A falta de literacia financeira surge como o principal entrave a essa transição, com os participantes a autoavaliarem o seu conhecimento em 6,6 valores numa escala de 1 a 10. Consequentemente, 56% admitem já ter tomado decisões financeiras
financeiras erradas e 57% desistiram de investir por falta de compreensão. Adicionalmente, 86% apontam que a informação disponível sobre a reforma não é simples nem acessível, levando 34% a recorrer a bancos e 17% a familiares e amigos. A antecipação das compras de Natal pode garantir uma poupança significativa, segundo revela a Deco Proteste. Comprar o bacalhau com 10 semanas de antecedência em relação à consoada, concretamente entre meados de setembro e início de outubro, permitiu poupar em média 8,7% nos últimos 4 anos em comparação com os preços praticados na véspera natalícia. Esta recomendação surge num contexto de pressão sobre os custos de transporte de mercadorias devido à subida dos combustíveis, setor onde os aumentos tarifários pelas transportadoras devem ter impacto no consumidor final dentro de um mês. Paralelamente, o cabaz de 63 bens alimentares essenciais monitorizado pela organização subiu pela segunda semana consecutiva, fixando-se nos 255,26 €. O custo atual da cesta reflete uma subida de 5,55% desde o início de 2026 e de 6,7% face ao mesmo período do ano passado.

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2: Comissões de utentes reivindicam maternidade e reforço dos serviços públicos no litoral alentejano. Grândola prepara videovigilância para responder à crescente onda de assaltos.
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2: As comissões de utentes do litoral alentejano exigiram a construção de uma maternidade no Hospital do Litoral Alentejano e médico e enfermeiro de família para todos os utentes. As reivindicações constam do caderno apresentado para 2027 dirigido ao Governo e aos partidos representados na Assembleia da República. As comissões afirmam que existem cerca de 35 mil utentes sem médico de família e que faltam aproximadamente 100 enfermeiros na Unidade Local de Saúde do Litoral Alentejano. Defendem também a presença de pediatras durante as 24 horas na urgência pediátrica, a reabertura do atendimento permanente de Grândola e das extensões de saúde de São Francisco da Serra e Canal Caveira. Nos transportes reclamam o regresso dos comboios de passageiros a várias localidades, incluindo Alcácer do Sal e a ligação entre Sines e Ermida Sado. O documento exige ainda a reparação de estradas, a reabertura do Tribunal de Alcácer do Sal e de um terminal rodoviário em Grândola, a renacionalização dos CTT, a contratação de carteiros e a redução dos preços da energia e das telecomunicações estão igualmente entre as reivindicações. A Câmara de Grândola está a preparar a instalação de videovigilância no centro da vila e vai comprar uma viatura para ceder à GNR. As medidas foram discutidas numa reunião entre o presidente da autarquia e o comandante do destacamento territorial de Grândola, na sequência dos assaltos e tentativas registados nas últimas semanas no comércio local. O município defende o reforço do patrulhamento de proximidade, mas alerta para a falta de efetivos. Segundo o presidente da Câmara, o posto territorial de Grândola tem menos de 30 militares para um concelho com mais de 800 km². A autarquia já disponibiliza alojamento como forma de atrair militares para o concelho e iniciou agora a aquisição de uma viatura para reforçar a capacidade de patrulhamento. O sistema de videovigilância terá de ser articulado com a GNR e as imagens apenas poderão ser consultadas pelas autoridades no âmbito de investigações criminais. A Câmara vai ainda pedir uma audiência urgente ao Secretário de Estado da Administração Interna para reclamar mais recursos para o concelho. A retirada do galeão Amendoeira das águas do Sado foi uma operação planeada e não uma intervenção decidida à última hora. A Presidente da Câmara de Alcácer do Sal, Clarice Campos, revelou que o estado da embarcação tornou a manobra particularmente exigente.
3: E desde o primeiro momento em que chegámos à Câmara, que assumimos que o Amendoeira ia ser reparado. Portanto, foi o que fizemos, foi tudo preparado, tudo programado. Tínhamos receio que não o conseguíssemos retirar da água. Aquele galeão teve durante anos uma bomba 24/24 a retirar a água de dentro para evitar que ele afundasse.
2: O galeão foi transportado para um estaleiro especializado em embarcações de madeira em Sarilhos. Clarice Campos explica agora o objetivo da operação.
3: Contactámos com eles, contactámos com a empresa para vir fazer o transporte. Foi uma manobra muito arriscada, mas que felizmente correu bem e o Amendoeira ontem à noite foi rumo aos estaleiros de Sarilhos para ser reabilitado, recuperado e voltar à nossa terra para continuar certamente a navegar no nosso rio Sado como sempre o fez.
4: Igual ao outro.
3: Igual ao Pinto Luísa, exatamente.
2: A Câmara ainda não revelou o custo nem o prazo da intervenção. Depois da recuperação, pretende encontrar uma solução que permita ao Amendoeira voltar a navegar à semelhança do galeão Pinto Luísa. Os municípios de Sines e Santiago do Cacém promovem atividades de sensibilização para formas de deslocação mais sustentáveis no âmbito da Semana Europeia da Mobilidade, que decorre até 22 deste mês. A iniciativa europeia este ano dedicada ao tema Mobilidade para Todos, Justiça entre Gerações e tem como lema Combina e Move-te. Em Sines, o programa dirige-se sobretudo à comunidade escolar e pretende sensibilizar para a mobilidade ativa, a utilização dos transportes públicos e a adoção de soluções de transporte mais sustentáveis. A realização das atividades vai provocar condicionamentos de trânsito em duas ruas próximas de estabelecimentos de ensino. Na sexta-feira, entre as 9 e as 16, o trânsito estará condicionado na rua Relucionado, junto ao acesso à Escola Básica número 3. No dia 22, neste mesmo horário, os condicionamentos vão abranger a rua da Reforma Agrária, junto aos acessos à Escola Vasco da Gama e à Escola Básica número 1. Em Santiago do Cacém, as atividades realizam-se no dia 22, a partir das 10 da manhã, junto ao edifício sede do município. Entre as 10 e as 12 está prevista a pintura de um mural dedicado ao tema Mobilidade para Todos, Justiça entre Gerações. O programa inclui ainda, entre as 10 e 30 e as 11 e 15, uma aula de atividade física dirigida à população sénior e uma hora do conto destinada às crianças. As iniciativas pretendem envolver diferentes gerações na reflexão sobre o acesso à mobilidade e incentivar deslocações mais ativas e sustentáveis. É tudo. Tenham um bom dia. Boa quinta-feira.
0: 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Temperatura atual, 23 graus.
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Teddy Swims, Lose Control, na abertura da edição de amanhã, edição de quinta-feira, 17 de setembro, comigo, Edna Nobres. Eu vou ficar até às 13 horas, na sua companhia, com as melhores canções da manhã da M24. Bem-vindos.

Adele com o seu Rolling in the Deep, a recordar 11h28, temos dentro de 2, 3 minutos a atualização do tempo na M24, estão 24 graus a esta hora e uma manhã bem melhor nesta quinta-feira. 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

0: a recordar Perfect Sprouts com este The King of Rock and Roll, tema de 1980. Recuámos no tempo para escutar este sucesso. 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Estamos com 36 minutos para lá das 11. Olhamos o tempo a esta hora. E o IPMA a prever para hoje continuação do céu pouco nublado ou limpo, com aumento temporário de nubosidade por nuvens altas, previsão também de vento fraco a moderado a soprar por vezes forte na faixa costeira ocidental durante a tarde e nas terras altas a partir do fim da tarde. E temos hoje também descida da temperatura máxima no interior e subida no litoral oeste sul do Cabo Mondego. Quinta-feira com temperaturas máximas de 27 graus esperados em Sines, 29 em Odmira, previsão para Santiago Escacém de 30 graus nesta quinta-feira, 30 graus também esperados em Setúbal, 33 em Grândola e Alcácer do Sal. A temperatura mínima à noite a descer até aos 14 graus em Odmira, 15 em Santiago Escacém, Grândola e Alcácer do Sal, 17 graus de temperatura mínima para Sines e Setúbal. Nesta quinta-feira, 17 de setembro, o IPMA prever então hoje subida da temperatura em relação ao dia de ontem, a faixa litoral com temperatura esperada entre os 27 e os 30 graus e hoje também com algumas nuvens praticamente durante toda a manhã e também da parte da tarde. Temos céu com algumas nuvens, nada de mais nesta quinta-feira, mas temos aí uma bela manhã e há de ser também uma bela tarde. A temperatura sobe no fim de semana, é já aviso do IPMA.
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0: A previsão de subida da temperatura é a previsão que o IPMA emitiu, uma informação especial devido à subida da temperatura a partir do fim de semana. A temperatura máxima deverá atingir valores acima dos 30 graus na generalidade do território do continente, aproximando-se de

38 graus em alguns locais, nomeadamente do Alentejo e Vale do Tejo. A temperatura mínima também irá registar uma pequena subida, não descendo de 20 graus em alguns locais do Alto Alentejo, Beira Baixa, Vale do Tejo e Sotavento Algarvio. Este episódio de tempo quente será caracterizado essencialmente pela duração do mesmo, com a elevada probabilidade de vir a configurar uma onda de calor em grande parte do território, apesar dos valores previstos da temperatura máxima serem menos elevados que os registados em alguns episódios neste verão, serão substancialmente superiores aos valores médios para a segunda quinzena de setembro. E está aí mais um fim de semana cheio de calor e também de sol. Vamos ter sábado e domingo com céu limpo, temperaturas na zona, na faixa litoral, a poderem atingir os 35 graus no domingo, 29 graus a previsão para sábado, pelo menos aqui na região. À noite a temperatura também vai ser boa, com mínimas a partir de sexta-feira entre os 15 e os 18 graus. Tempo bom nos próximos dias. Voltamos à música para depois fazer uma curta pausa na edição da manhã. Fique connosco, tenha uma boa quinta-feira. Archie.

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0: às 12 horas, meio-dia em ponto, aqui na M24 vamos ter a informação da região, edição atualizada e trazida à rádio pela jornalista Helga Nobres, notícias que pode também consultar a qualquer hora e ainda ouvir a nossa emissão também em qualquer lugar e a qualquer hora em radiom24.com.
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0: Bruno Mars com I Just Might, em cima do meio-dia. Temos informação e também um pulsar económico a partir do meio-dia e temos logo depois 9 horas da edição da manhã. Continuo por cá.
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2: Meio-dia com 2 minutos. Temos informação da região.
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2: Com a jornalista Helga Nobres.
3: Comissões de utentes reivindicam maternidade e reforço dos serviços públicos no litoral alentejano. Grândola prepara videovigilância para responder à crescente onda de assaltos. Preço do cabaz alimentar sobe pela terceira semana consecutiva.
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3: As comissões de utentes do litoral alentejano exigiram a construção de uma maternidade no Hospital do Litoral Alentejano e médico e enfermeiro de família para todos os utentes. As reivindicações constam do caderno apresentado para 2027 dirigido ao Governo e aos partidos representados na Assembleia da República. As comissões afirmam que existem cerca de 35 mil utentes sem médico de família e que faltam aproximadamente 100 enfermeiros na Unidade Local de Saúde do Litoral Alentejano. Defendem também a presença de pediatras durante as 24 horas na urgência pediátrica, a reabertura do atendimento permanente de Grândola e das extensões de saúde de São Francisco da Serra e Canal Caveira. Nos transportes reclamam o regresso dos comboios de passageiros a várias localidades, incluindo Alcácer do Sal e a ligação entre Sines e Ermidas Sado. O documento exige ainda a reparação de estradas, a reabertura do Tribunal de Alcácer do Sal e de um terminal rodoviário em Grândola, a renacionalização do CTT, a contratação de carteiros e a redução dos preços da energia e das telecomunicações estão igualmente entre as reivindicações. A Câmara de Grândola está a preparar a instalação de videovigilância no centro da vila e vai comprar uma viatura para ceder à GNR. As medidas foram discutidas numa reunião entre o presidente da autarquia e o comandante do destacamento territorial de Grândola, na sequência dos assaltos e tentativas registados nas últimas semanas no comércio local. O município defende o reforço do patrulhamento de proximidade, mas alerta para a falta de efetivos. Segundo o presidente da Câmara, o posto territorial de Grândola tem menos de 30 militares para um concelho com mais de 800 km². A autarquia já disponibiliza alojamento como forma de atrair militares para o concelho e iniciou agora a aquisição de uma viatura para reforçar a capacidade de patrulhamento. O sistema de videovigilância terá de ser articulado com a GNR e as imagens apenas poderão ser consultadas pelas autoridades no âmbito de investigações criminais. A Câmara vai ainda pedir uma audiência urgente ao Secretário de Estado da Administração Interna para reclamar mais recursos para o concelho. O cabaz alimentar monitorizado pela DEC Proteste custa esta semana 255,97 euros, o que representa um aumento de 72 cêntimos face à última semana. Desde o início do ano, para comprar o mesmo cabaz composto por 63 produtos, os consumidores gastavam menos 14,15 euros. Há um ano comprava-se exatamente os mesmos produtos por menos 15,59 euros. Já no início de 2022 era possível gastar menos 68,27 euros. Entre 9 e 12 deste mês, o tomate Xuxa registou um aumento de 18%, o pão de forma sem côdea subiu 11% e o atum posto em óleo vegetal registou um acréscimo de 9%, sendo estes os três produtos cujo preço mais aumentou face à semana anterior. Comparando com o mesmo período do ano passado, a maior subida percentual de preço verificou-se em produtos como o carapau, o bacalhau graúdo e o robalo. Desde que a DECO Proteste iniciou esta análise, a 5 de janeiro de 2022, os maiores aumentos percentuais foram os da carne de novilho para cozer, o bacalhau graúdo e a couve-coração. A retirada do galeão amendoeira das águas do Sado foi uma operação planeada e não uma intervenção decidida à última hora. A Presidente da Câmara de Alcácer do Sal, Clarice Campos, revelou que o estado da embarcação tornou a manobra particularmente exigente.
4: E desde o primeiro momento em que chegámos à Câmara, que assumimos que o amendoeira ia ser reparado. Portanto, foi o que fizemos, foi tudo preparado, tudo programado. Tínhamos receio que não o conseguíssemos retirar da água. Aquele galeão teve durante anos uma bomba 24 horas a retirar a água de dentro para evitar que ele afundasse.
3: O galeão foi transportado para um estaleiro especializado em embarcações de madeira em Sarilhos. Clarice Campos explica agora o objetivo da operação.
4: Contactámos com eles, contactámos com a empresa para vir fazer o transporte. Foi uma manobra muito arriscada, mas que felizmente correu bem e o amendoeiro ontem à noite foi rumo aos estaleiros de Sarilhos para ser reabilitado, recuperado e voltar à nossa terra para continuar certamente a navegar no nosso Rio Sado como sempre o fez.
3: Igual ao outro.
4: Igual ao Pinto Luísa, exatamente.
3: A Câmara ainda não revelou o custo nem o prazo da intervenção. Depois da recuperação, pretende encontrar uma solução que permita ao Amendoeira voltar a navegar à semelhança do galeão Pinto Luísa. O Programa Regional Alentejo 2030 abriu um concurso com mais de 418 mil euros para apoiar produtos turísticos de âmbito subregional e local. Podem candidatar-se os municípios e as associações de municípios das diferentes subregiões do Alentejo. Financiado pelo Fundo Europeu de Desenvolvimento Regional, o aviso prevê uma taxa máxima de cofinanciamento de 85%. O concurso destina-se a projetos que contribuam para criar destinos turísticos sustentáveis, reduzir a sazonalidade e diversificar a oferta regional através da valorização dos recursos naturais, culturais e patrimoniais. As candidaturas decorrem por fases sucessivas até ser esgotada a verba disponível. A primeira fase termina às 6 da tarde do dia 30 de outubro. Estão previstas novas fases mensais até setembro de 2027. Os municípios de Sines e Santiago do Cacém promovem atividades de sensibilização para formas de deslocação mais sustentáveis no âmbito da Semana Europeia da Mobilidade, que decorre até 22 deste mês. A iniciativa europeia este ano dedicada ao tema Mobilidade para Todos, Justiça entre Gerações, e tem como lema Combina e Move-te. Em Sines, o programa dirige-se sobretudo à comunidade escolar e pretende sensibilizar para a mobilidade ativa, a utilização dos transportes públicos e a adoção de soluções de transporte mais sustentáveis. A realização das atividades vai provocar condicionamentos de trânsito em duas ruas próximas de estabelecimentos de ensino. Na sexta-feira, entre as 9 e as 16, o trânsito estará condicionado na rua Relucionado, junto ao acesso à Escola Básica número 3. No dia 22, neste mesmo horário, os condicionamentos vão abranger a rua da Reforma Agrária, junto aos acessos à Escola Vasco da Gama e à Escola Básica número 1. Em Santiago do Cacém, as atividades realizam-se no dia 22, a partir das 10 da manhã, junto ao edifício sede do município. Entre as 10 e as 12 está prevista a pintura de um mural dedicado ao tema Mobilidade para Todos, Justiça entre Gerações. O programa inclui ainda, entre as 10h30 e as 11h15, uma aula de atividade física dirigida à população sénior e uma hora do conto destinada às crianças. As iniciativas pretendem envolver diferentes gerações na reflexão sobre o acesso à mobilidade e incentivar deslocações mais ativas e sustentáveis. Por agora é tudo. Continuação de uma boa tarde.
2: Notícias de regresso a partir das 2 da tarde aos 102.7. 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
2: Meio-dia com 10 minutos e temos já a seguir a edição de Pulsar Económico.
0: Temperatura atual, 25 graus.
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6: Um novo estudo reforça que a baixa produtividade é o principal entrave ao crescimento da economia portuguesa. É o destaque desta edição do Pulsar Económico.

Um estudo coordenado por Pedro Passos Coelho, Sérgio Sousa Pinto e Nuno Botelho aponta a baixa produtividade como principal entrave ao crescimento da economia portuguesa. Segundo a Associação Comercial do Porto, o aumento recente do emprego tem sustentado o crescimento económico em detrimento de ganhos expressivos de produtividade, contribuindo para que Portugal registre um crescimento médio anual de apenas 1,1% desde 1999, um dos desempenhos mais fracos da União Europeia. A primeira fase da investigação concluiu que este cenário resulta de múltiplos bloqueios interligados, abrangendo áreas como a gestão, o investimento, a inovação, a escala empresarial, a fiscalidade, a burocracia, a morosidade da justiça e o centralismo. Dividida em duas etapas, a iniciativa visa preparar propostas estruturais para apresentar ao Presidente da República e ao Governo de Luís Montenegro. Após a elaboração do diagnóstico inicial, a segunda fase do projeto irá focar-se na definição de reformas concretas, incluindo a respectiva calendarização, custos e impactos, com o objetivo de alterar incentivos no trabalho, capital e recursos públicos. A associação sublinha que o processo tem envolvido a auscultação de especialistas da sociedade civil para formular soluções que promovam o crescimento sustentado, a retenção de talento, a melhoria dos salários e o financiamento do Estado Social. A entidade reguladora dos serviços energéticos anunciou um aumento de cerca de 2,7% na fatura média mensal de eletricidade para a maioria dos clientes do mercado regulado, com entrada em vigor a 1 de outubro. Com esta atualização, um casal sem filhos, com potência contratada de 3,45 kV, terá uma fatura de 37,77 € por mês, um acréscimo de 95 cêntimos, enquanto um casal com dois filhos, com potência contratada de 6,9 kV, passará a pagar 97,73 €, um acréscimo de 2,70 €. O ajustamento decorre da subida dos custos de aquisição do comercializador de último recurso no mercado grossista, impulsionada pelo aumento do preço do gás natural no contexto da guerra entre o Irão e os Estados Unidos, o que elevou a variação anual dos preços no mercado regulado para 1,7% em 2026. A alteração resulta do mecanismo de revisão trimestral previsto no regulamento tarifário e abrange cerca de 779 mil clientes que ainda estão no mercado regulado. No primeiro semestre de 2026, os sete maiores bancos a operar em Portugal registaram um lucro agregado de 2.764 milhões e 700 mil euros, o que representa uma descida de 3,3%, ou seja, uma queda de 86 milhões e 300 mil euros, face ao mesmo período do ano passado. Esta primeira quebra anual, desde o início do ciclo de subida de juros, reflete a normalização das margens com a descida da Euribor. A Caixa Geral de Depósitos manteve-se como o banco mais lucrativo, com 913 milhões de euros, enquanto o Millennium BCP registou o maior crescimento relativo de lucros, com mais 12,7%, e a maior carteira de crédito, superando mesmo a Caixa Geral de Depósitos. No extremo oposto, o Banco Montepio sofreu a maior queda, com 17,4%, seguido pelo Novo Banco e pelo BPI. Em termos de rentabilidade, o Santander destacou-se, além de apresentar o melhor rácio de eficiência, com 28,5% e a única redução nos custos operacionais. Um estudo da Consumer Choice revela um paradoxo entre a preocupação com o envelhecimento e a preparação financeira efetiva em Portugal. Embora 94% dos inquiridos com mais de 45 anos demonstrem preocupação com esta fase e 80% considerem que a pensão pública não será suficiente para assegurar uma boa qualidade de vida, apenas 20% dos consumidores em idade ativa estão a preparar-se financeiramente além dos descontos obrigatórios. A saúde com 90%, a segurança financeira com 61% e a autonomia com 58% surgem como as condições essenciais para a qualidade de vida no futuro, mas o aumento da esperança de vida ainda não se traduz em ações concretas de poupança. A falta de literacia financeira surge como o principal entrave a essa transição, com os participantes a autoavaliarem o seu conhecimento em 6,6 valores numa escala de 1 a 10. Consequentemente, 56% admitem já ter tomado decisões financeiras
financeiras erradas e 57% desistiram de investir por falta de compreensão. Adicionalmente, 86% apontam que a informação disponível sobre a reforma não é simples nem acessível, levando 34% a recorrer a bancos e 17% a familiares e amigos. A antecipação das compras de Natal pode garantir uma poupança significativa, segundo revela a Deco Proteste. Comprar o bacalhau com 10 semanas de antecedência em relação à consoada, concretamente entre meados de setembro e início de outubro, permitiu poupar em média 8,7% nos últimos 4 anos, em comparação com os preços praticados na véspera natalícia. Esta recomendação surge num contexto de pressão sobre os custos de transporte de mercadorias devido à subida dos combustíveis, setor onde os aumentos tarifários pelas transportadoras devem ter impacto no consumidor final dentro de um mês. Paralelamente, o cabaz de 63 bens alimentares essenciais monitorizado pela organização subiu pela segunda semana consecutiva, fixando-se nos 255,26€. O custo atual da cesta reflete uma subida de 5,55% desde o início de 2026 e de 6,7% face ao mesmo período do ano passado. 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
1: A edição de Pulsar Económico volta a partir das 14h à rádio com a edição de quinta-feira para escutar também Pulsar Económico quando forem 18h.
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1: Meio-dia com 18 minutos.
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8: Muito boa tarde, caros e caras ouvintes. De volta ao Yin Yang Hora da Saúde. Hoje, em direto na rádio, com a Edna Nobre como entrevistadora e eu como convidado do meu programa. Olá, Edna.
9: Olá, Jaime. Como é que estão a ser estas edições iniciais?
8: Muito bom, muito bom. Já temos abordado uma série de temas muito diversificados, sempre coisas, no meu entender, pertinentes para a saúde e para melhor aconselhar os nossos ouvintes e as nossas ouvintes. Está a correr muito bem, está a ser muito divertido, acima de tudo.
9: E já estavas mesmo com saudades?
8: Já estava com saudades de vir à rádio.
9: Hoje, temos também um tema pertinente, porque tu gostas de abordar, neste caso, este tipo de temas. E hoje vamos falar sobre
8: evolução e inovação no setor daquilo que são chamados os suplementos alimentares, ou seja, os medicamentos naturais.
9: Antes de olharmos para os medicamentos em si, para a sua evolução, como é que explicas o crescimento do consumo das vitaminas, da suplementação nos últimos anos?
8: Eu acho que as pessoas estão cada vez mais viradas para o saudável, portanto com uma consciência de bem-estar que eles leva nesse caminho. Não só nesse caminho, como vê-se muito mais pessoas a fazer caminhadas, a praticar desporto, a ter cuidado com a alimentação, e a suplementação natural encaixa-se perfeitamente nesse quadro. Portanto, as pessoas estão a perceber por A mais B o malefício, os efeitos secundários que tem a medicação dos químicos, embora às vezes quando tem que ser, tem que ser. Não podemos ser fundamentalistas nesse aspecto, mas sempre que as pessoas podem evitar, as pessoas estão de facto a evitar e estão-se a virar mais para a suplementação natural. Portanto, tem a ver com uma mudança de consciência coletiva, em que as pessoas estão a tomar uma consciência, a retomar o saudável. Ou seja, acontecia muito no tempo dos nossos avós. As pessoas tinham uma vida extremamente saudável, todas as avós, normalmente esse papel cabia às senhoras, sabiam as suas bezinhas e conheciam as plantas, etc. Depois, a partir de determinada altura, começámos a recorrer exclusivamente aos hospitais e à medicina dos químicos, à medicina alopática, e de repente deu-se um volte-face que está num crescimento gigante. Isto tem a ver com uma consciência coletiva que as pessoas atingiram de o que é ser saudável e o que é ter saúde.
9: E há aqui uma necessidade diferente, não é? De cada paciente. Eu já olho para as minhas análises, o que se calhar antigamente não fazíamos.
8: Também não se faziam análises com tanta regularidade e às vezes não percebíamos as carências que tínhamos. Eu, por exemplo, sou uma pessoa que não sou muito apologista dos complexos vitamínicos. Acho que nós devemos tomar vitaminas em função daquilo que necessitamos. Às vezes, embora a alimentação seja cada vez mais variada, mas não conseguimos ir buscar aos alimentos, ao nosso tipo de alimentação específica de cada um, as vitaminas que necessitamos. E então, pelas análises, conseguimos aferir, ou às vezes por quadros sintomatológicos, que essas vitaminas ou esses minerais estão em deficiência e aí sim devemos suplementar. E atenção, a melhor forma de ir buscar esses nutrientes é de facto a alimentação. Mas quando estamos em carência, temos que suplementar. Quando conseguimos chegar ao nível satisfatório, aí sim vamos manter com a alimentação.
9: Na tua prática clínica, nota que os pacientes chegam mais informados ou mais influenciados pelas publicidades?
2: Acima de tudo, mais influenciados pelos mídia, pelas redes sociais, e as pessoas têm opinião. Embora muitas vezes a opinião não seja muito fundamentada. E aqui, pronto, incorremos muitas vezes também no risco da automedicação, porque a pessoa viu um post na net, ou no Facebook, ou isto ou aquilo, sobre este ou aquele medicamento, que muitas vezes não é o correto para si.
9: E considera que existe uma excessiva medicalização do bem-estar?
2: Sim, em certa parte sim, porque o bem-estar tem que começar principalmente pelos hábitos saudáveis da pessoa. E não, cada vez que há uma necessidade, tem que medicar em função dessa necessidade. Muitas vezes a pessoa tem que prevenir com uma forma de vida saudável para não chegar a esse ponto de necessidade. Aquela ideia do posso fazer tudo o que me apetecer e depois há um mágico de bata branca com umas pílulas mágicas que resolve, não é de toda mais correta. Portanto, o melhor é evitar chegar a esse ponto e fazer as coisas, nomeadamente no ponto de vista alimentar, com alguma parcimónia, com alguma moderação, fazendo um pouco de tudo. Eu, por exemplo, sou alentejano, gosto de um bom enchido, de um bom secreto de porco preto, mas faço com moderação. Quando como, não como quantidades industriais e como de vez em quando, para continuar a comer sempre e nunca me precisar de sentar em frente ao mágico da bata branca para ele me dar um medicamento para resolver a questão que eu arranjei com os secretos.
9: E temos aqui nas vitaminas, neste caso as vitaminas à base das plantas, que é aquela que o Jaime neste caso sugere, não é?
2: Sim, tudo quando puder ser natural, embora os químicos muitas vezes também sejam sintetizados a partir de produtos naturais. Mas quando são muito sintetizados, normalmente tira-se uma harmonia que existe nas plantas e daí normalmente o efeito secundário, porque a planta inteira tem uma determinada harmonia.
9: Mas temos também um efeito não tão rápido, não é? Num medicamento à base de plantas naturais.
2: Isso é um bocadinho um mito e eu gostava de desmistificar esse mito. Tem alguma razão de ser e prende-se com variadíssimos fatores. Um deles tem a ver com a falta de qualidade de alguns suplementos alimentares ou medicamentos naturais, vamos chamar assim. Suplemento alimentar é onde decidiram enquadrar este tipo de medicamentos. Para mim, tudo aquilo que tem a capacidade de influenciar a nossa saúde é um medicamento. Mas pronto, os suplementos, o que lhe queiramos chamar, muitas vezes não têm qualidade. E não têm qualidade porquê? Por ausência de legislação. Não há uma legislação específica que obrigue os fabricantes a cumprir uma série de critérios que garantem a qualidade do produto. Portanto, existe muita coisa na prateleira que não aquece nem arrefece. Logo, se a pessoa tomar um desses suplementos, vai achar que demorou muito tempo a atuar ou, na verdade, nem sequer chegou a atuar. Esta é uma das causas. Outra das causas muito importantes e que temos de ter em conta, normalmente os suplementos alimentares são feitos na tentativa de corrigir o problema pela raiz. E quando tentamos corrigir o problema pela raiz, até se corrigir o problema, normalmente os sintomas tendem a não desaparecer. Os medicamentos químicos, a sua grande maioria, são feitos para serem sintomáticos, para haver um alívio rápido dos sintomas. Então sente-se um alívio rápido dos sintomas, mas de facto não estão a resolver o problema, que é o mais importante. Agora, quando se pega num suplemento alimentar com boas plantas, bem formulado, e mais para a frente no programa, portanto já vou explicar como é que se chega aí tecnicamente, como é que se faz um bom suplemento alimentar. Quando se pega, e posso dar exemplos concretos, por exemplo, se nós compararmos o Daflon, que é um medicamento da farmácia, para pernas pesadas e cansadas, para problemas de circulação nas pernas. Se compararmos, por exemplo, com o VA da marca Eubage, o VA da marca Eubage dá-lhe 10 a 0 do ponto de vista sintomático. O alívio sintomático é muito mais rápido, mas quando percebemos um medicamento no seu todo e o que é que ele está a fazer que o outro não está a fazer, portanto, para além de ter um alívio sintomático mais rápido, é um tratamento que está a melhorar, a diminuir a permeabilidade dos capilares, está a aumentar a elasticidade venosa,
10: Portanto, está a melhorar a saúde da pessoa, a baixar o edema, por consequência disso, está a fazer um tratamento de base e, não obstante isso, o efeito da sensação a nível sintomatológico é muito mais rápido que o outro químico. Portanto, mas temos que falar é de bons suplementos.
9: Hoje em dia, a panóplia é muito variada, não é?
10: E como é que as pessoas conseguem chegar
9: ao melhor, não é?
10: O que é um bom suplemento? Essa é a grande questão. As pessoas normalmente têm que pedir ajuda a um profissional como eu. Porque são tantos considerandos que nós temos que ver naquilo que é um bom suplemento, do ponto de vista da segurança, do ponto de vista da eficácia e de um ponto de vista muito importante. Outro dia um colega meu fez um post, e ele é das medicinas naturais, tal e qual como eu, mas um alerta que às vezes o facto de ser um produto natural pode não ser seguro e pode ter por trás muitas coisas feias. Escravatura, mão de obra escrava, sacrifício de animais, espécies animais, para que isso aconteça, metais pesados, tóxicos, agrotóxicos, que depois vêm nas plantas. Portanto, normalmente, quando nós importamos de alguns países duvidosos, corremos muito esse risco. E no mercado da suplementação, tal como nas outras todas, há pessoas que só vêem o dinheiro à frente. E então, em vez de fabricarem em laboratórios credíveis, por exemplo, em Portugal existem alguns que são certificados pelas boas práticas GMP, que significa Good Manufacturing Practices, que garantem que o laboratório é completamente higienizado e livre de contaminantes, e garantem que os produtos que eles processam naquele laboratório não têm metais pesados, não têm químicos, não têm nada dessas coisas. Depois, vamos ver a origem do produto. Normalmente, se for um produto de origem da União Europeia, nós logo à partida garantimos que temos leis rigorosas de trabalho, portanto não temos mão de obra escrava, não usamos matérias médicas de origem animal, ou pelo menos que tenhamos sacrificado animais para que essas matérias médicas possam existir. Temos uma série de cuidados, portanto, que também nos dão uma garantia de responsabilidade ambiental e social. Os cultivos intensivos, por exemplo, que também destroem o ambiente, uma série de más práticas que, ao usarmos europeu e ao trabalharmos com um laboratório certificado em GMP, em boas práticas, isto porquê? Porque também as marcas não são obrigadas a fazê-lo. Lá está a tal ausência de legislação. Como os suplementos estão no mercado dos suplementos e se chamam suplementos alimentares, a única coisa que o fabricante de medicamentos naturais tem que respeitar são as boas práticas de higiene alimentar. Mas há fabricantes de consciência que querem ter um produto bom e seguro, que superam a isso, e então escolhem o tal laboratório com as boas práticas GMP. Enquanto que há outros que querem ganhá-lo todo e vão mandar fabricar na Estónia, por exemplo, que já não oferece essas garantias. Só que, claro, pagam muito menos por cada cápsula que produzem.
9: Uhum. No teu caso e na tua experiência, há uma evolução muito grande ao longo destes anos.
10: Há uma evolução muito grande. Portanto, eu tenho cerca de um quarto de século de volta das plantas e, maior parte dos casos, quando eu comecei a trabalhar, o que é que se fazia? Moíam-se as plantas e punham-se dentro de uma cápsula. Quando fazemos isto, o que é que acontece? Falta de concentração de princípio ativo, porque a planta em si é preciso usar uma quantidade enorme que nem caberia dentro da cápsula para ter uma quantidade de princípio ativo suficiente para fazer bolir o nosso organismo e a nossa saúde. Para além disso, quanto mais um medicamento, uma planta inteira, e a pões dentro de uma cápsula, logo 30 a 40% do que lá está não serve para nada. Chama-se linina, que a bem dizer é lenha. São fibras. Portanto, não tem princípio ativo nenhum. Hoje em dia, o que é que se faz? Extraem-se os princípios ativos com o alcoolato e faz um extrato seco. Portanto, conseguem-se comprimidos muito mais concentrados. E hoje em dia, os bons e os maus suplementos, quase toda a gente trabalha assim. Pelo menos garantimos uma concentração de princípio ativo maior. Agora, falta saber qual é a matéria-prima. Mas pronto, resumindo, o que vamos falar hoje, acima de tudo, é da evolução na biodisponibilidade. E o que é isto da biodisponibilidade? A biodisponibilidade é a quantidade e a velocidade com que determinado nutriente entra no nosso organismo, na nossa corrente sanguínea, para ser processado. Isto é a biodisponibilidade. Muitas vezes, Não interessa se o produto de facto tem uma grande quantidade, se a sua biodisponibilidade for baixa. O que interessa, na verdade, é aquilo que nós conseguimos absorver. Então, o que é que os bons fabricantes fazem hoje em dia para potencializar a biodisponibilidade? Bem, antes de mais, um ponto muito importante: matéria-prima de elevada qualidade. E como é que o bom fabricante garante isto aos profissionais que depois o vão receitar? Nem vou dizer ao consumidor final, porque, como disse, o consumidor final deve pedir ajuda aos profissionais. Porque há tantos considerantes a ter em causa, nomeadamente o fazer um diagnóstico correto e direcionar o medicamento certo para esse diagnóstico, muitas vezes o consumidor final não o sabe fazer, e depois a escolha do bom suplemento. Portanto, é a mim que me pagam para fazer essas coisas, não é ao consumidor final. E as pessoas têm-me a mim e mais uma série de colegas meus, portanto, que à partida deverão ser entendidos no assunto, devem estudar, devem ouvir os delegados quando lhes chegam ao consultório a querer apresentar produtos novos. Eu tenho sempre a minha porta aberta. Muitas vezes olho e penso, é mais do mesmo. Muitas vezes as pessoas vêm-me dizer, ah, o produto é excelente. E eu pergunto, mas e é excelente porquê? Ah, porque é muito bom. E pronto, e ficamos assim. Mas às vezes também tenho boas surpresas. E os delegados vêm-me trazer ferramentas que depois na minha prática clínica são uma mais-valia para mim e para os meus pacientes, para todo o sucesso terapêutico. Portanto, o primeiro ponto é matéria-prima de elevada qualidade. E como é que as empresas garantem isso? Os fabricantes, através da padronização do princípio ativo. Ou seja, muitas vezes está expresso no rótulo, o produto tem 300 miligramas, vamos dar um exemplo, de curcuma. Isto a mim não me interessa nada. Interessa-me, sim, que se ele tiver 300 miligramas de curcuma, por exemplo, padronizado a 95% de curcumina, que é o princípio ativo. Isto é que me garante. Receito eu o medicamento hoje, receito eu o medicamento daqui a um ano, o efeito terapêutico é sempre o mesmo. Isto é que é a garantia. Este é o primeiro ponto importantíssimo na biodisponibilidade. É a matéria-prima ter qualidade. Porque senão absorvemos, mas não faz nada. Uhum. É bem dizer. Pronto. Outra coisa que se evoluiu muito nestes últimos anos foi perceber exatamente qual é a melhor forma de entrega do medicamento. E vou dar aqui um exemplo, que os exemplos torna-se mais fácil para os nossos ouvintes perceberem. Por exemplo, a planta que se usa normalmente para problemas de circulação na parte de baixo do organismo, nas pernas, é a castanheira da Índia. Por excelência, é o que quase todos os fabricantes usam. A castanheira da Índia, quando se abre no estômago, os ácidos do estômago destroem 80, 90% da castanheira da Índia. Como é que os fabricantes dão a volta a isso? É o mais simples de tudo. Chama-se uma cápsula entérica. É um material que não se dissolve no pH ácido do estômago. A cápsula passa ilesa no estômago fechada e vai-se abrir no intestino, onde é absorvida. Para os ácidos do estômago não destruírem o produto. Mas para além dessa forma de entrega, existem muitas mais, consoante o tipo de produto que se quer que seja absorvido. Portanto, existem microencapsulações, por exemplo, para garantir que o produto é absorvido exatamente no cólon. Existem lipossomais, que é a substância envolvida numa membrana de gordura, numa membrana lipídica, porque assim facilita a sua absorção. Existem micelares, que são envoltos em micelas de água. Portanto, existem uma série de formas que garantem a melhor forma de entrega, segundo os estudos e segundo o conhecimento daquele fabricante, da substância, do tipo de produto que ele tem dentro da sua cápsula. É outro ponto que também influencia a biodisponibilidade, é garantir uma boa forma de entrega. Outro ponto que também influencia muito a biodisponibilidade é a forma química do produto. Embora estejamos aqui a falar de plantas, mas é assim o termo técnico e é assim que temos que chamar. E aí dou um exemplo do magnésio. Existe no mercado, não tenho a certeza, mas 10 ou 12 tipos de magnésio diferentes. O fabricante saber escolher dentro, mesmo que seja um suplemento com mais que um tipo de magnésio, dentro dos 10 ou 12, escolher aqueles que são naturalmente mais absorvíveis pelo organismo. E isto também já vai condicionar a biodisponibilidade. Portanto, há formas de magnésio que são mais absorvíveis naturalmente que outras. Outro ponto também importante na biodisponibilidade são as interações. E há uma que as pessoas agora não estão a perceber o que é, acho eu, mas há uma que toda a gente conhece. É a vitamina D para o cálcio. Portanto, nós fazemos, o fabricante faz um suplemento de cálcio, o que nos interessa aqui, de facto, é o cálcio, mas põe lá a vitamina D para melhorar a absorção e para garantir a fixação do cálcio. Isto são as interações, existem uma série delas que vêm já do conhecimento empírico, outras já dos estudos científicos. O bom fabricante respeita todas as interações, de forma a que o seu produto chegue nas melhores condições aonde é absorvido. Vou dar outro exemplo muito engraçado, que é um suplemento que tenha curcuma. A curcumina, quando se abre no nosso intestino, é reconhecida como um invasor. E então o nosso fígado segrega uma hormona que se chama, uma enzima, perdão, que se chama UGT, e a UGT destrói completamente a curcuma antes desta ser absorvida. Então, qual é a interação neste caso? Pimenta preta. Põe-se um bocadinho de pimenta preta na fórmula, é só um bocadinho mesmo, também para não causar mal-estar gástrico. A piperina, que é o princípio ativo da pimenta preta, bloqueia os receptores da UGT e a curcuma passa ilesa pelas costas 2000% mais. Portanto, isto para percebermos aqui a importância das interações. Neste caso, se não houvesse esta interação, a curcuma era destruída, o medicamento não tinha efeito terapêutico. E quando se respeitam todos estes patamares, estes parâmetros, temos um produto excelente, lindo, dentro da cápsula. Só que depois ainda há outro ponto que influencia muito a biodisponibilidade e que quase todos os fabricantes encalham aqui. Eu, felizmente, há cerca de 3 anos, descobri um fabricante, porque gosto de receber os delegados, como disse anteriormente, porque às vezes muitos trazem coisas que não interessam, mas às vezes trazem boas soluções, boas ferramentas para eu poder ajudar melhor os meus pacientes. Descobri um fabricante que arranjou uma forma de desencalhar isto. A marca chama-se Eubaje. Neste momento, como profissional de saúde, é a menina dos meus olhos. Ou seja, todos os suplementos que eles têm, todos os assuntos para os quais eles têm a solução, eu não trabalho com outros, trabalho com aqueles. Há outros que eles não têm e trabalho com outras marcas, porque também existem outras marcas boas e de referência. Mas como é que eles conseguiram dar a volta a isto? A capacidade de absorção, neste caso do paciente, normalmente tem a ver com uma coisa, com a produção enzimática. E antes disso tenho que explicar o que é que são as enzimas. As enzimas podemos-lhes chamar tesouras biológicas que cortam macronutrientes, ou seja, nutrientes grandes, em micronutrientes, em bocadinhos pequeninos, de forma a que o nosso corpo consiga absorver. Normalmente são, por exemplo, no caso do açúcar, o açúcar do leite. Porque é que o nosso corpo não o absorve? Porque é um nutriente grande, é complexo. A lactase, que é uma enzima que nós produzimos naturalmente até à adolescência, parte esse açúcar em dois, que já são dois compostos mais simples e que o nosso corpo já consegue absorver. Portanto, sem enzimas não há digestão, não há absorção. Então o que é que esta marca fez? Foi buscar à Alemanha uma trademark, uma tecnologia que se chama um biocatalisador enzimático. O que é que esse biocatalisador enzimático faz? Portanto, aquilo é composto pelas 5 enzimas digestivas, mas eles nunca usam as 5. Ou seja, de acordo com o tipo de matéria que têm dentro da cápsula, usam algumas dessas 5. A amilase, que é para os amidos, a lipase, para as gorduras, para os lípidos, a protease, para as proteínas, a celulase, para as fibras, e a beta-D-galactidase, para os açúcares. Pronto. Fazem um conjunto com essas 5, consoante o tipo de matéria que têm dentro da cápsula, no peso enzimático certo para a quantidade de matéria que têm dentro da cápsula. O que é que isto significa? Quando a cápsula se abre em sede própria, que normalmente é o intestino, mas pode ser noutros sítios, por exemplo, um produto para o estômago, a cápsula vai se abrir no estômago, a digestão, a absorção daquele produto começa imediatamente e é todo absorvido. Portanto, o biocatalisador garante que todos os ativos que estão dentro da cápsula são absorvidos e transformados em função no nosso organismo. E por isso é que pegamos no medicamento, no suplemento que eu dei o exemplo há bocado, que é o VA, que é um medicamento para a circulação, e comparamos com o químico. E sem ter efeitos secundários, como tratamento, muito mais eficaz por estar a ter um tratamento de base, e do ponto de vista sintomatológico, dá 10 a 0 ao outro. As pessoas sentem um alívio imediato muito mais rápido do que o outro. Portanto, isto é a excelência no medicamento. E é este ponto que chegámos nos dias de hoje.
9: Há pouco tempo falámos também sobre esta matéria e tu dizias que neste caso também se deve tratar não só um problema, mas vários problemas dentro do organismo com as vitaminas, os suplementos alimentares.
10: Sim. Muitas vezes há uma série de problemas que começam de base e começam no intestino. O intestino é a base de muita coisa, porque é lá que reside a nossa absorção.
9: Há quem o chama o segundo cérebro, não é?
10: Exatamente. Há uma questão que existe no intestino de muitas pessoas, que é uma permeabilidade intestinal aumentada. O que é isto? Dito de uma forma simples, a malha do intestino é muito larga. Quando é muito larga, o que é que acontece? Deixa passar muitas vezes bocados de comida que não estão digeridos. Deixa passar para a corrente sanguínea. Deixa passar tudo o que são toxinas. Portanto, isto é logo a base de um terreno inflamatório. Tudo o que são alergias, muitas vezes as doenças autoimunes, começam daqui. E é uma das coisas importantíssimas. E embora às vezes não seja essa a queixa que o paciente nos traz, porque a nível do intestino ele até não tem sintomatologia, ou nenhuma sintomatologia que o incomode, mas às vezes para resolver o problema alérgico nós temos que tratar outro sítio, temos que tratar a base, temos que tratar o intestino. E nesse caso existe um medicamento que se chama butirato de sódio microencapsulado, que tem a capacidade, por exemplo, essa marca aí ao baixo tem um muito bom que é o BBS, tem a capacidade de resolver a permeabilidade intestinal. Ou seja, o que é que o butirato de sódio vai fazer? Ele vai dar energia diretamente aos colonócitos, que são as células do cólon, e elas, ao receberem essa energia, ganham a capacidade de regenerar a permeabilidade intestinal. Ou seja, dito de uma forma grosseira, de pôr a malha do intestino na medida certa, que é para já não passarem toxinas, para não passarem nada disso. Para além disso, faz outra coisa muito interessante. Começa a melhorar a mucosa intestinal. A mucosa intestinal, quando começa a ficar saudável, começa a produzir mucina. A mucina é o alimento das bactérias comensais, que são as bactérias mais importantes no equilíbrio do intestino, nomeadamente a Akkermansia. Quanto mais a Akkermansia e as amigas comem mucina, mais o nosso corpo sinaliza que tem que se produzir mais. E passado algum tempo temos uma mucosa intestinal saudável e grossa como deve ser. E isto é a base e a resolução de raiz de uma série de problemas que depois vêm a partir daí. Portanto, na saúde nós temos, como um professor meu dizia, que já está no céu, e nunca me saíram da cabeça as palavras dele, nós temos que ter em conta muitos considerandos. E isto de fazer medicina sintomatológica é uma coisa muito fraquinha. Muito fraquinha. Ou seja, quando um paciente me procura, eu tenho que dar uma atenção especial à sua queixa principal. Porquê? Senão para a semana ele já não volta. E normalmente quando então são questões dolorosas, etc., temos de tentar resolver a dor sintomatologicamente, mas de facto temos que perceber qual é a origem dela e tentar-lhe resolver o problema pela raiz. E isto é que é um trabalho de excelência e um trabalho bem feito, e a boa suplementação ajuda-nos muito nisto, muito, muito. Por exemplo, eu sou especialista em acupuntura, mas também sou especialista em fitoterapia. São duas áreas da medicina chinesa e depois, com o tempo, também vim ganhando muita afinidade com a fitoterapia ocidental, porque acho que aqui temos muito mais ferramentas, por não estarmos na China, temos muito mais ferramentas de fitoterapia ocidental do que de chinesa. Agora, passa-se aqui uma questão pertinente com a acupuntura, que é a falta de regularidade. Há muitos problemas que são tratados na China exclusivamente com acupuntura, em que as pessoas vão todos os dias fazer, porque aquilo é Sistema Nacional de Saúde, a pessoa paga uma taxa moderadora, etc. Aqui a pessoa, principalmente por questões económicas, não pode ir à acupuntura todos os dias. E então nós perdemos a capacidade de resolver esses problemas exclusivamente com a acupuntura. Portanto, e deste ponto de vista, é essencial nós sabermos trabalhar com uma boa fitoterapia, sabermos reconhecer quais são os sinais e como é que é um produto bem fabricado, e depois havemos de vir a ter a comprovação pelos resultados, para quê? Para o paciente fazer o trabalho de casa, como eu costumo dizer, que é estar a progredir no seu tratamento quando não está junto a mim, e nomeadamente a manter o efeito que eu fiz semanalmente com a sessão da acupuntura. É muito importante a fitoterapia. E fica aqui uma espécie de apelo também aos ouvintes para não fazerem automedicação. Obviamente a automedicação nos produtos naturais não é tão perigosa como nos químicos, mas tudo aquilo que é receitado ou que é tomado em contracorrente vai agravar a saúde da pessoa. E muitas vezes a pessoa, quando faz essa automedicação, não tem em conta alguns considerandos. Eu vou dar um exemplo. O alho é o melhor antibiótico, talvez o melhor antibiótico natural que existe. Tem 28 princípios antibióticos reconhecidos. Portanto, se quisermos resolver um problema que se resolve dessa forma, é excelente. Mas nós, em medicina chinesa, que classificamos as plantas quanto à sua natureza. E o que é a natureza da planta? É a dinâmica que ela imprime no nosso organismo quando é consumida, independentemente da temperatura a que é consumida. Ou seja, o alho, mesmo tirado do frigorífico, é um alimento de natureza quente. Vai aquecer o nosso organismo. Agora vamos imaginar uma paciente que está na fase da menopausa. Calor a mais já a senhora tem. Portanto, se precisar de resolver um problema com um antibiótico natural, se calhar é melhor tomar o extrato de sementes de toranja, que não aquece nem arrefece, desse ponto de vista, não é, é de uma natureza neutra, do que estar a tomar o alho, que lhe está a resolver o problema do ponto de vista do antibiótico, mas está-lhe a agravar o problema do calor. E é este tipo de conhecimento, é este tipo de direcionamento que os profissionais fazem, que muitas vezes o consumidor final não tem este conhecimento. E ao estar a fazer automedicação, pode estar a melhorar umas coisas e a agravar outras.
9: Ainda ontem surgiu uma notícia em que diziam que as pessoas recorrem muito nos últimos tempos ao ChatGPT para se automedicarem, ao fim e ao cabo. Também tens essa noção de que...
10: Tenho. E falha muito. Falha muito. E existem ChatGPT profissionais, que são pagos, em que um profissional de determinada área insere uma série de prompts, ou seja, de conhecimentos e de informação de base, e quando lhe faz perguntas, as perguntas normalmente são respondidas de uma forma acertada. Porquê? Porque já está lá como base uma série de informações que esse profissional lá pôs. Agora, o ChatGPT generalista tem muitas falhas. E eu já testei o ChatGPT em assuntos que eu conheço e responde-me, eu acho que me respondeu um bocadinho ao lado, e eu digo assim, então, mas não tomaste em consideração isto, isto, isto, isto? Ah, desculpa, a minha falha. Realmente, fazendo a análise assim, os resultados já são um bocadinho diferentes, tendo em conta esses considerandos. Portanto, é...
9: Infelizmente as pessoas têm recorrido nos últimos tempos muito à inteligência artificial para se autodiagnosticarem, ao fim e ao cabo, não é? E suplementarem e...
10: É assim como digo, vai fazer sempre uma...

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0: Temperatura atual, 28 graus.
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3: Um novo estudo reforça que a baixa produtividade é o principal entrave ao crescimento da economia portuguesa. É o destaque desta edição do Pulsar Económico.

Um estudo coordenado por Pedro Passos Coelho, Sérgio Sousa Pinto e Nuno Botelho aponta a baixa produtividade como principal entrave ao crescimento da economia portuguesa. Segundo a Associação Comercial do Porto, o aumento recente do emprego tem sustentado o crescimento económico em detrimento de ganhos expressivos de produtividade, contribuindo para que Portugal registre um crescimento médio anual de apenas 1,1% desde 1999, um dos desempenhos mais fracos da União Europeia. A primeira fase da investigação concluiu que este cenário resulta de múltiplos bloqueios interligados, abrangendo áreas como a gestão, o investimento, a inovação, a escala empresarial, a fiscalidade, a burocracia, a morosidade da justiça e o centralismo. Dividida em duas etapas, a iniciativa visa preparar propostas estruturais para apresentar ao Presidente da República e ao Governo de Luís Montenegro. Após a elaboração do diagnóstico inicial, a segunda fase do projeto irá focar-se na definição de reformas concretas, incluindo a respectiva calendarização, custos e impactos, com o objetivo de alterar incentivos no trabalho, capital e recursos públicos. A Associação sublinha que o processo tem envolvido a auscultação de especialistas da sociedade civil para formular soluções que promovam o crescimento sustentado, a retenção de talento, a melhoria dos salários e o financiamento do Estado Social. A entidade reguladora dos serviços energéticos anunciou um aumento de cerca de 2,7% na fatura média mensal de eletricidade para a maioria dos clientes do mercado regulado, com entrada em vigor a 1 de outubro. Com esta atualização, um casal sem filhos, com potência contratada de 3,45 kV-ampere, terá uma fatura de 37,77 euros por mês, um acréscimo de 95 cêntimos, enquanto um casal com dois filhos, com potência contratada de 6,9 kV-ampere, passará a pagar 97,73 euros, um acréscimo de 2,70 euros. O ajustamento decorre da subida dos custos de aquisição do comercializador de último recurso no mercado grossista, impulsionada pelo aumento do preço do gás natural no contexto da guerra entre o Irão e os Estados Unidos, o que elevou a variação anual dos preços no mercado regulado para 1,7% em 2026. A alteração resulta do mecanismo de revisão trimestral previsto no regulamento tarifário e abrange cerca de 779 mil clientes que ainda estão no mercado regulado. No primeiro semestre de 2026, os sete maiores bancos a operar em Portugal registaram um lucro agregado de 2.764 milhões e 700 mil euros, o que representa uma descida de 3,3%, ou seja, uma queda de 86 milhões e 300 mil euros, face ao mesmo período do ano passado. Esta primeira quebra anual, desde o início do ciclo de subida de juros, reflete a normalização das margens com a descida da Euribor. A Caixa Geral de Depósitos manteve-se como o banco mais lucrativo, com 913 milhões de euros, enquanto o Millennium BCP registou o maior crescimento relativo de lucros, com mais 12,7%, e a maior carteira de crédito, superando mesmo a Caixa Geral de Depósitos. No extremo oposto, o Banco Montepio sofreu a maior queda, com 17,4%, seguido pelo Novo Banco e pelo BPI. Em termos de rentabilidade, o Santander destacou-se, além de apresentar o melhor rácio de eficiência, com 28,5% e a única redução nos custos operacionais. Um estudo da Consumer Choice revela um paradoxo entre a preocupação com o envelhecimento e a preparação financeira efetiva em Portugal. Embora 94% dos inquiridos com mais de 45 anos demonstrem preocupação com esta fase e 80% considerem que a pensão pública não será suficiente para assegurar uma boa qualidade de vida, apenas 20% dos consumidores em idade ativa estão a preparar-se financeiramente, além dos descontos obrigatórios. A saúde com 90%, a segurança financeira com 61% e a autonomia com 58% surgem como as condições essenciais para a qualidade de vida no futuro, mas o aumento da esperança de vida ainda não se traduz em ações concretas de poupança. A falta de literacia financeira surge como o principal entrave a essa transição, com os participantes a autoavaliarem o seu conhecimento em 6,6 valores numa escala de 1 a 10. Consequentemente, 56% admitem já ter tomado decisões financeiras
financeiras erradas e 57% desistiram de investir por falta de compreensão. Adicionalmente, 86% apontam que a informação disponível sobre a reforma não é simples nem acessível, levando 34% a recorrer a bancos e 17% a familiares e amigos. A antecipação das compras de Natal pode garantir uma poupança significativa, segundo revela a Deco Proteste. Comprar o bacalhau com 10 semanas de antecedência em relação à consoada, concretamente entre meados de setembro e início de outubro, permitiu poupar em média 8,7% nos últimos 4 anos em comparação com os preços praticados na véspera natalícia. Esta recomendação surge num contexto de pressão sobre os custos de transporte de mercadorias devido à subida dos combustíveis, setor onde os aumentos tarifários pelas transportadoras devem ter impacto no consumidor final dentro de um mês. Paralelamente, o cabaz de 63 bens alimentares essenciais monitorizado pela organização subiu pela segunda semana consecutiva, fixando-se nos 255,26€. O custo atual da cesta reflete uma subida de 5,55% desde o início de 2026 e de 6,7% face ao mesmo período do ano passado.

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0: Início da edição da tarde com esta fantástica recordação, Kings of Leon e o seu You Somebody. Temos muitas mais destas e também músicas novas para escutar na edição de quinta-feira. Hoje é 17 de setembro e eu, Edna Nobres, vou estar na sua companhia até às 5 da tarde.
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Fernando Daniel com a música em jeito de recordação, o seu Voltas, tema de 2018. São 2h32, estão 28 graus a esta hora. Daqui a pouco vamos olhar o tempo na tarde da rádio.

0: I Just Mind com Bruno Mars.
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0: Olhamos o tempo a esta hora na M24. Quinta-feira, 17 de setembro, com céu pouco nublado ou limpo e com aumento temporário de nubosidade por nuvens altas. Previsão para hoje de continuação de vento fraco a moderado, a soprar forte na faixa costeira ocidental durante a tarde e também nas terras altas a partir do fim da tarde. Temos hoje descida da temperatura máxima, descida sentida no interior subida no litoral oeste, sul do Cabo Mondego. Quinta-feira, 17 de setembro, com a temperatura máxima de 27 graus em Sines, 29 em Odmira, 30 em Santiago de Cacém. Temperatura prevista também para Setúbal nos 30 graus, 33 em Alcácer do Sal e Grândola. Quanto às mínimas, à noite a temperatura a cair até aos 14 graus em Odmira, 15 em Santiago de Cacém, Grândola e Alcácer do Sal, 17 graus de mínima em Sines e Setúbal nesta quinta-feira. Temos subida gradual da temperatura a partir do dia 19 de setembro, o aviso do IPMA. A temperatura máxima poderá atingir valores acima dos 30 graus na generalidade do território do continente, aproximando-se de 38 graus em alguns locais, nomeadamente do Alentejo e Vale do Tejo. A temperatura mínima também irá registar uma pequena subida, não descendo de 20 graus em alguns locais do Alto Alentejo, Beira Baixa, Vale do Tejo e Sotavento Algarvio. Hoje já temos a subida, a temperatura máxima prevista para Santiago de Cacém, não muito longe da temperatura que está a esta hora, 28 graus. A temperatura máxima esperada é de 30. Temos nos próximos dias temperaturas na região entre os 28 e os 35 graus, a temperatura, isto na faixa litoral, claro que a temperatura pode oscilar entre os 26 e os 35 graus. Temos também temperaturas mínimas entre sexta e domingo, entre os 16 e os 18 graus. Tempo bom, a partir de sábado o céu vai estar limpo.
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0: Estamos a 20 minutos das 3.

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às 3 da tarde vamos ter por cá informação do país e do mundo num simultâneo com a Rádio Renascença. Não perca, às 3 em ponto.

0: Música em recordação com a Good Heart de Philgard Sharkey em 102.7. Dentro de 4 minutos atualizamos notícias do país e do mundo. Depois das 3 da tarde temos uma olhadela para o calendário, para conhecer o que se comemora neste dia 17 de setembro. Temos também sugestões para os próximos dias e a melhor companhia. Continuo por cá, boa tarde, quinta-feira.
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0: Já são 3 da tarde no relógio da rádio. Temos informação já a seguir, simultâneo com a Rádio Renascença.
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0: CP registra 27 infrações. De acordo com o Comando Metropolitano do Porto, foram registadas 22 infrações na terça-feira, primeiro dia de proibição, e 5 nesta quarta. A preocupação das autoridades deve centrar-se mais na eficácia do sistema de retorno do que apenas nas detenções de imigrantes. Alerta do diretor-geral do Serviço Jesuíta aos Refugiados na reação aos números da GNR que revelam já um aumento de detenções de estrangeiros nos primeiros 8 meses do ano em relação a todo o ano de 2025. André Costa Jorge considera que representam um reforço da capacidade de fiscalização e não devem ser relacionados com atrasos na legalização de imigrantes por parte da AIMA. Sublinha, contudo, a necessidade de reforço do mecanismo de retorno dos imigrantes ilegais.
1: O foco deve estar mais na eficácia global do sistema de retorno, na articulação entre as diferentes entidades que atuam, a AIMA, a UNEF, enfim, e outras organizações, e na utilização, sobretudo importante, é a utilização da detenção apenas quando necessária e proporcional. E, portanto, haver mais fiscalização não quer dizer necessariamente maior detenção, e, sobretudo, também importante perceber que não corresponde necessariamente e diretamente a uma ineficácia, a eficiência da AIMA.
0: Nestas declarações à Renascença, o responsável pelo Serviço Jesuíta aos Refugiados assinala a importância de trabalhar em alternativas às detenções. O Papa é novo e tem desejo de viajar. É na resposta do cardeal Dom José Tolentino Mendonça, questionado esta tarde pela Renascença sobre a possível vinda do Papa a Portugal no próximo ano, por ocasião dos 110 anos das aparições de Fátima. Dom Tolentino remete um eventual anúncio de uma possível visita pastoral de Leão XIV ao país para a prefeitura da Casa Pontifícia ou para os bispos portugueses.
2: O Papa é novo, tem desejo de viajar, já esteve em Espanha, quem sabe?
3: Não sabe nada mais concreto sobre este assunto.
2: E isso, penso, serão naturalmente os bispos portugueses ou a prefeitura da Casa Pontifícia a anunciar.
0: Dom José Tolentino Mendonça, questionado pelo jornalista João Maldonado, depois de ter recebido em Lisboa, nos passos do Conselho, a medalha de honra da cidade. Recordo que em agosto, no Vaticano, a Conferência Episcopal Portuguesa renovou o convite a Leão XIV para visitar Portugal no próximo ano. O Presidente da República vai deslocar-se ao Vaticano na próxima semana para um encontro com o Papa António José Seguro, que convidou já a Leão XIV para uma visita a Portugal em 2027. Tudo para conferir, Paulo, no site da Renascença.
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4: Temos mais informações quando forem 4 da tarde. 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
6: Temperatura atual, 28 graus.
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0: 9 hora da edição da tarde, eu Edna Nobre vou continuar na sua companhia até bem pertinho das 5 horas. Ora, temos hoje aí a partir das 3h30 uma olhadela para o calendário, vamos saber o que se comemora nesta data no país e também no mundo. Daqui a pouco são várias as comemorações deste dia.
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0: Já tinha também saudade de ouvir este tema dos portugueses Expensive Soul. Esta que saudade, fui repescá-la a 2014.
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0: E a seguir, olhamos para o calendário.
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1: Vamos lá olhar para o calendário com 30 minutos dentro das 3 da tarde. Hoje é Dia Mundial da Segurança do Doente, Dia da Língua Mirandesa e também Dia Internacional da Música Country. Na Igreja Católica celebra-se o Dia de Santa Adriana e também o Dia de São Roberto, um jesuíta e cardeal italiano que ficou conhecido por todos os seus escritos e também pelo seu papel na Contra-Reforma e no seio da Igreja Católica. Por isso mesmo, São Roberto recebeu o título de doutor da Igreja, sendo beatificado em 1923 e canonizado em 1930. São Roberto tornou-se no padroeiro dos canonistas, dos advogados de direito canónico, dos catequistas, dos conselheiros e também dos catecumenos. São Roberto hoje também a ser lembrado na Igreja Católica. Ora, hoje, 17 de outubro, de setembro, é então Dia Mundial da Segurança do Doente. Celebra-se hoje com o tema oficial Cuidados Seguros para Doenças Não Transmissíveis. É e o lema Cuidado Seguro para a Vida. A iniciativa anual da Organização Mundial da Saúde foca-se na jornada e também na segurança de pessoas com condições crónicas de longa duração, como diabetes, cancro, doenças cardiovasculares e respiratórias crónicas. Os principais destaques em 2026 são o foco científico, as doenças não transmissíveis, que representam cerca de 74% das mortes mundiais, como exigem cuidados continuados múltiplos e múltiplas intervenções e automedicação em casa, o risco de falhas distribui-se por todo o percurso assistencial. É principal destaque também a medicina segura, unidades de saúde como há várias unidades de saúde que destacam a correta gestão e comunicação dos medicamentos para evitar incidentes graves. Dados nacionais dizem-nos que, revelados, aliás, pela Direção-Geral da Saúde hoje, dizem-nos que foram registadas 3.658 notificações de incidentes de segurança do doente no país durante o ano de 2025, reforçando a urgência da cultura de partilha e prevenção. O INEM emitiu um alerta, relembrando que os cidadãos com doenças crónicas devem manter um registro clínico atualizado e acessível, alvo vital para guiar as equipas de socorro com total segurança. O principal foco também em 2026 é uma onda laranja, tal como em anos anteriores. Monumentos icónicos em todo o mundo são iluminados hoje com a cor laranja, do Dia Mundial da Segurança Doente. O Dia da Língua Mirandesa também é celebrado neste dia 17 de setembro. A data assinala o dia em que, em 1998, a Assembleia da República Portuguesa aprovou a lei que reconheceu oficialmente o mirandês como a segunda língua oficial de Portugal. O mirandês é uma língua com raízes asturo-leonesas, falada na chamada Terra de Miranda, que abrange o concelho de Miranda do Douro e algumas freguesias de Vimioso. A celebração deste ano fica marcada por avanços históricos importantes para a preservação e o futuro do idioma. Foi lançado o primeiro manual oficial de mirandês, direcionado para as escolas, ajudando a estruturar o ensino da língua, que já faz parte do currículo da região há várias décadas. Foi apresentada a primeira tradução oficial da Constituição da República Portuguesa para a língua mirandesa e a programação cultural inclui também o lançamento da versão mirandesa da obra O Nosso Reino, do conceituado escritor português Walter Ugumem. O Presidente da República assinalou o dia, publicando de forma inédita uma mensagem oficial, escrita inteiramente em mirandês, sublinhando o papel da escrita na salvaguarda da diversidade cultural do país. Hoje também é Dia Internacional da Música Country, celebra-se anualmente a 17 de setembro. A data comemorada, desde a década de 1950, é uma homenagem ao nascimento de Hank Williams, um dos cantores e compositores mais influentes e icónicos da história deste género musical. O essencial sobre esta data, o estilo, por exemplo, nasceu nas zonas rurais do sul dos Estados Unidos na década de 1920, misturando tradições musicais de imigrantes europeus com ritmos africanos. O som clássico é marcado pelo uso do violão, guitarra acústica, banjo, violino e a mítica steel guitar, além das canções sobre amor, estrada, saudade e o cotidiano. A música country espalhou pelo mundo uma forte identidade visual, composta por chapéus de aba larga,

no próximo mês. Para recordar as grandes canções de country, temos aqui Dolly Parton e Kenny Rogers, dois grandes nomes da música country, com este Real Love.

0: a celebrar a música country aqui com Dolly Parton e este Real Love com Kenny Rogers. Estamos a 20 minutos das 4, temos comerciais, pausa curta na edição da tarde e a seguir, Luís Trigacheiros.
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0: Quando forem 4 da tarde, temos por cá informação da região. Até ao topo da hora, Rosalía e também Damiano David.
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2: Preço do cabaz alimentar sobe pela terceira semana consecutiva.
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2: O cabaz alimentar monitorizado pela DECO Proteste custa esta semana 255,97 euros, o que representa um aumento de 72 cêntimos face à última semana. Desde o início do ano, para comprar o mesmo cabaz composto por 63 produtos, os consumidores gastavam menos 14,15 euros. Há um ano comprava-se exatamente os mesmos produtos por menos 15,59 euros. Já no início de 2022 era possível gastar menos 68,27 euros. Entre 9 e 12 deste mês, o tomate Xuxa registou um aumento de 18%, o pão de forma sem côdea subiu 11% e o atum posto em óleo vegetal registou um acréscimo de 9%, sendo estes os três produtos cujo preço mais aumentou face à semana anterior. Comparando com o mesmo período do ano passado, a maior subida percentual de preço verificou-se em produtos como o carapau, o bacalhau graúdo e o robalo. Desde que a DECO Proteste iniciou esta análise, a 5 de janeiro de 2022, os maiores aumentos percentuais foram os da carne de novilho para cozer, o bacalhau graúdo e a couve-coração. A retirada do galeão amendoeira das águas do SAD foi uma operação planeada e não uma intervenção decidida à última hora. A Presidente da Câmara de Alcácer do Sal, Clarice Campos, revelou que o estado da embarcação tornou a manobra particularmente exigente.
3: E desde o primeiro momento em que chegámos à Câmara, que assumimos que o amendoeira ia ser reparado. Portanto, foi o que fizemos, foi tudo preparado, tudo programado. Tínhamos receio que não o conseguíssemos retirar da água. Aquele galeão teve durante anos uma bomba 24/24 a retirar a água de dentro para evitar que ele afundasse.
2: O galeão foi transportado para um estaleiro especializado em embarcações de madeira em Sarilhos. Clarice Campos explica agora o objetivo da operação.
3: Contactámos com eles, contactámos com a empresa para vir fazer o transporte. Foi uma manobra muito arriscada, mas que felizmente correu bem. E o amendoeiro ontem à noite foi rumo aos estaleiros de Sarilhos para ser reabilitado, recuperado e voltar à nossa terra para continuar certamente a navegar no nosso Rio Sado, como sempre o fez.
4: Igual ao outro.
3: Igual ao Pinto Luísa. Exatamente.
2: A Câmara ainda não revelou o custo nem o prazo da intervenção. Depois da recuperação, pretende encontrar uma solução que permita ao amendoeira voltar a navegar à semelhança do galeão Pinto Luísa. Os municípios de Sines e Santiago do Cacém promovem atividades de sensibilização para formas de deslocação mais sustentáveis no âmbito da Semana Europeia da Mobilidade, que decorre até 22 deste mês. A iniciativa europeia este ano dedicada ao tema Mobilidade para Todos, Justiça entre Gerações, e tem como lema Combina e Move-te. Em Sines, o programa dirige-se sobretudo à comunidade escolar e pretende sensibilizar para a mobilidade ativa, a utilização dos transportes públicos e a adoção de soluções de transporte mais sustentáveis. A realização das atividades vai provocar condicionamentos de trânsito em duas ruas próximas de estabelecimentos de ensino. Na sexta-feira, entre as 9 e as 16, o trânsito estará condicionado na rua Relucionado, junto ao acesso à Escola Básica número 3. No dia 22, neste mesmo horário, os condicionamentos vão abranger a Rua da Reforma Agrária, junto aos acessos à Escola Vasco da Gama e à Escola Básica número 1. Em Santiago do Cacém, as atividades realizam-se no dia 22, a partir das 10 da manhã, junto ao edifício sede do município. Entre as 10 e as 12 está prevista a pintura de um mural dedicado ao tema Mobilidade para Todos, Justiça entre Gerações. O programa inclui ainda, entre as 10h30 e as 11h15, uma aula de atividade física dirigida à população sénior e uma hora do conto destinada às crianças. As iniciativas pretendem envolver diferentes gerações na reflexão sobre o acesso à mobilidade e incentivar deslocações mais ativas e sustentáveis. Eu regresso dentro de 2 horas. Até lá, boa tarde.
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0: Sons de Richie Campbell na rádio com 16 minutos para lá das 4 da tarde. Digo-lhe que nesta quinta-feira há música no Quintal por Odmira, a partir das 21h30, o Andamula Trio sobe ao palco do Quintal da Música para um concerto íntimo e envolvente, onde vozes, violino, guitarra e piano encontram-se para uma viagem entre a música sul-americana, clássica e também para sonoridades contemporâneas. A entrada é gratuita para ver e ouvir no Quintal da Música Andamula Trio.
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0: Ana Vitória, neste dueto luso-brasileiro com Diogo Pissarra. Sons para recordar neste trevo.
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0: Grande canção de Luís Fonsi para recordar este Despacito na rádio.
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0: E é já este fim de semana que temos aí a edição de Alvalade Medieval, a partir desta sexta-feira, o Alvalade Medieval, durante 3 dias, 18, 19 e 20 de setembro, vai vestir a Vila de Alvalade a rigor para esta que é das maiores feiras medievais da Península Ibérica. O evento, comparado a uma autêntica aula de história imersiva, é comemorativo da atribuição do foral manuelino a esta vila em 1510, este ano subordinado ao tema da Maleita à Cura. Pode assistir a uma viagem ao passado, que é de resto a proposta que a iniciativa Alvalade Medieval faz a todos os que visitam a vila. A recriação histórica pretende assinalar os 516 anos da atribuição da Carta de Foral, que aconteceu a 20 de setembro de 1510, pela mão do rei Dom Manuel I. Para ver, assistir durante os próximos dias a uma grande festa em Alvalade Sados.
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0: Strangles com este All Day and All of the Night.
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0: E a 22 minutos das 5 da tarde, digo-lhe que este fim de semana também é fim de semana de mar em Sines, a Mostra de Artes de Rua, que vai acontecer a 18, 19 e 20 de setembro, organizada pelo Teatro do Mar e coproduzida pelo município de Sines. Durante 3 dias, a arte volta a ocupar diferentes espaços da cidade. Julieta Aurora Santos, a diretora artística da MAR, explica o que o público pode encontrar na edição deste ano.
2: Acima de tudo, a MAR pretende devolver a cidade às pessoas. Num tempo de isolamento e de aceleração, a MAR propõe voltarmos a estar juntos, voltar a caminhar, a olhar, a reconhecer os lugares onde vivemos e a reconhecermos uns nos outros e uns aos outros. Através da arte, acredito que a cidade deixe de ser apenas um lugar para onde passamos e volte a ser um lugar onde pertencemos. O verdadeiro assunto desta edição é a relação entre pessoas, cidade e território.
0: Na construção do programa, a escolha de cada proposta artística obedece a vários critérios. Mais do que selecionar espetáculos isoladamente, a MAR procura criar uma programação coerente e capaz de proporcionar diferentes experiências ao público. Em Sines, a MAR não funciona apenas como cenário de mostra. As características da cidade e dos seus espaços públicos têm influência direta na programação. A MAR é também um espaço para a criação artística, acolhendo projetos e processos que se desenvolvem em ligação com o território. Perante uma programação diversificada, a Julieta Aurora Santos destaca várias propostas para esta edição.
2: Todos os espetáculos fazem sentido e a diversidade é muita. Portanto, temos dança, circo, instalação, inclusivamente um espetáculo muito grande de percussão e de pirotecnia, que estará no sábado à noite com os Diabre Belzac. Temos a Diana Bastos Nips, que vem dançar pela primeira vez a Sines, e 2 bailarinos, a Estra, que vem de Espanha, mas com 2 bailarinos que vêm de Moçambique, fazer aqui o seu espetáculo. As bobas que vão inaugurar a MAR deste ano, que são divertidíssimas. Enfim, há uma diversidade bastante grande.
0: Julieta Aurora Santos deixou ainda o convite para visitarem a Sines e a MAR na sua 8ª edição.
2: Temos 21 companhias, vêm de 4 países diferentes. Temos este ano imensos espetáculos premiados nos seus países e noutros festivais. São trabalhos de grande qualidade e eu acho que também é um grande estímulo para sairmos de casa, sairmos do nosso conforto, para ir para outro lugar que verão que é tão ou mais confortável do que ficar em casa, porque vai trazer novidade, vai trazer emoção, vai trazer muitos sorrisos, muitas gargalhadas também, e sobretudo vai criar memória. Não vai ser mais um dia ou mais 2 dias em que eu fiquei em casa a ver televisão. Serão mais 2 ou 3

0: dias em que eu fui para a rua e encontrei pessoas que conheço e fui ver coisas que irão ficar na minha memória para sempre.
1: O convite deixado por Julieta Aurora Santos para aparecer por Sines nos próximos dias para ver a 8ª edição da MAR, a Mostra de Artes de Rua, que decorre nos dias 18, 19 e 20 de setembro. A iniciativa é organizada pelo Teatro do MAR, coproduzida pelo município de Sines e também com financiamento da República Portuguesa, Ministério da Cultura. Pode consultar toda a programação da MAR, precisamente no site oficial da Mostra de Artes de Rua.
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1: Pausa curta na edição da tarde de quinta-feira.
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0: A recordar este All You Need Is Love de 67 com os Beatles na M24 a 7 minutos das 5 da tarde. A altura certa de olhar o tempo. O IPMA continua a prever para hoje, quinta-feira, céu pouco nublado ao limpo, com aumento temporário de nubosidade por nuvens altas, previsão de vento fraco a moderado a soprar forte na faixa costeira ocidental durante a tarde e nas terras altas a partir do fim da tarde, com temperaturas hoje à noite na casa dos 14 graus em Odmira, 15 para Grândola e Alcácer do Sal, 15 também é a temperatura esperada à noite em Santiago de Cacém, 17 para Sines e Setúbal, a máxima hoje, quinta-feira. Temos no dia de amanhã, sexta-feira, previsão de céu pouco nublado ao limpo, com vento fraco a moderado a soprar temporariamente moderada forte na faixa costeira a norte do Cabo Raso durante a tarde e nas terras altas do norte e centro até ao meio da manhã e a partir do fim da tarde. Sexta-feira, com pequena descida da temperatura na região sul e subida da temperatura máxima no norte e centro. Amanhã, sexta-feira, a temperatura nos 13 graus em Odmira, em Grândola, logo pela manhã. 14 é a previsão para Odmira, Santiago de Cacém e Alcácer do Sal. 15 a mínima em Sines e Setúbal. Máximas amanhã a descerem, 26 graus esperados em Sines, 27 em Odmira, 28 para Santiago de Cacém. Temperatura de 30 graus em Setúbal, 31 em Grândola e 33 graus em Alcácer do Sal. O IPMA está a prever, a partir de 19 de setembro, previsão de subida gradual da temperatura. A temperatura máxima poderá atingir valores acima dos 30 graus a partir de sábado, na generalidade do território do continente, aproximando-se de 38 graus em alguns locais, nomeadamente do Alentejo e Vale do Tejo. A temperatura mínima também registrará uma pequena subida, não descendo de 20 graus em alguns dos locais do Alto Alentejo, Beira Baixa, Vale do Tejo e Sotavento Algarvio. Temos então para o fim de semana subida da temperatura. Amanhã prevê-se uma ligeira descida, é pouca descida, coisa de 1 grau, 1, 2 graus. Sábado a temperatura vai subir, aqui no Alentejo Litoral a temperatura vai oscilar nos próximos dias entre os 32 e os 36 graus.
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0: Temos Pablo Alborán até ao topo da hora e temos também Elisa e Tiago Nogueira. Eu volto amanhã à sua companhia com a edição da tarde entre as 2 e as 5 em 102.7. Pablo Alborán, vamos-nos daqui, é uma das que o deixo com ela. A música na tarde da rádio, amanhã de volta.

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2: Comissões de utentes reivindicam maternidade e reforço dos serviços públicos no litoral alentejano. Grândola prepara videovigilância para responder à crescente onda de assaltos. Preço do cabaz alimentar sobe pela terceira semana consecutiva.
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2: As comissões de utentes do litoral alentejano exigiram a construção de uma maternidade no Hospital do Litoral Alentejano e médico e enfermeiro de família para todos os utentes. As reivindicações constam do caderno apresentado para 2027 dirigido ao Governo e aos partidos representados na Assembleia da República. As comissões afirmam que existem cerca de 35 mil utentes sem médico de família e que faltam aproximadamente 100 enfermeiros na Unidade Local de Saúde do Litoral Alentejano. Defendem também a presença de pediatras durante as 24 horas na urgência pediátrica, a reabertura do atendimento permanente de Grândola e das extensões de saúde de São Francisco da Serra e Canal Caveira. Nos transportes reclamam o regresso dos comboios de passageiros a várias localidades, incluindo Alcácer do Sal e a ligação entre Sines e Ermida Sado. O documento exige ainda a reparação de estradas, a reabertura do Tribunal de Alcácer do Sal e de um terminal rodoviário em Grândola, a renacionalização do CTT, a contratação de carteiros e a redução dos preços da energia e das telecomunicações estão igualmente entre as reivindicações. A Câmara de Grândola está a preparar a instalação de videovigilância no centro da vila e vai comprar uma viatura para ceder à GNR. As medidas foram discutidas numa reunião entre o presidente da autarquia e o comandante do destacamento territorial de Grândola, na sequência dos assaltos e tentativas registados nas últimas semanas no comércio local. O município defende o reforço do patrulhamento de proximidade, mas alerta para a falta de efetivos. Segundo o presidente da Câmara, o posto territorial de Grândola tem menos de 30 militares para um concelho com mais de 800 km². A autarquia já disponibiliza alojamento como forma de atrair militares para o concelho e iniciou agora a aquisição de uma viatura para reforçar a capacidade de patrulhamento. O sistema de videovigilância terá de ser articulado com a GNR e as imagens apenas poderão ser consultadas pelas autoridades no âmbito de investigações criminais. A Câmara vai ainda pedir uma audiência urgente ao Secretário de Estado da Administração Interna para reclamar mais recursos para o concelho. O cabaz alimentar monitorizado pela DEC Proteste custa esta semana 255,97 euros, o que representa um aumento de 72 cêntimos face à última semana. Desde o início do ano, para comprar o mesmo cabaz composto por 63 produtos, os consumidores gastavam menos 14,15 euros. Há um ano comprava-se exatamente os mesmos produtos por menos 15,59 euros. Já no início de 2022 era possível gastar menos 68,27 euros. Entre 9 e 12 deste mês, o tomate Xuxa registou um aumento de 18%, o pão de forma sem côdea subiu 11% e o atum posto em óleo vegetal registou um acréscimo de 9%, sendo estes os três produtos cujo preço mais aumentou face à semana anterior. Comparando com o mesmo período do ano passado, a maior subida percentual de preço verificou-se em produtos como o carapau, o bacalhau graúdo e o robalo. Desde que a DECO Proteste iniciou esta análise, a 5 de janeiro de 2022, os maiores aumentos percentuais foram os da carne de novilho para cozer, o bacalhau graúdo e a couve-coração. A retirada do galeão amendoeira das águas do Sado foi uma operação planeada e não uma intervenção decidida à última hora. A Presidente da Câmara de Alcácer do Sal, Clarice Campos, revelou que o estado da embarcação tornou a manobra particularmente exigente.
3: E desde o primeiro momento em que chegámos à Câmara, que assumimos que o amendoeira ia ser reparado. Portanto, foi o que fizemos, foi tudo preparado, tudo programado. Tínhamos receio que não o conseguíssemos retirar da água. Aquele galeão teve durante anos uma bomba 24/24 horas a retirar a água de dentro para evitar que ele afundasse.
2: O galeão foi transportado para um estaleiro especializado em embarcações de madeira em Sarilhos. Clarice Campos explica agora o objetivo da operação.
3: Contactámos com eles, contactámos com a empresa para vir fazer o transporte. Foi uma manobra muito arriscada, mas que felizmente correu bem e o amendoeiro ontem à noite foi rumo aos estaleiros de Sarilhos para ser reabilitado, recuperado e voltar à nossa terra para continuar certamente a navegar no nosso Rio Sado, como sempre o fez.
2: Igual ao outro.
3: Igual ao Pinto Luísa, exatamente.
2: A Câmara ainda não revelou o custo nem o prazo da intervenção. Depois da recuperação, pretende encontrar uma solução que permita ao Amendoeira voltar a navegar à semelhança do galeão Pinto Luísa. O Programa Regional Alentejo 2030 abriu um concurso com mais de 418 mil euros para apoiar produtos turísticos de âmbito subregional e local. Podem candidatar-se os municípios e as associações de municípios das diferentes sub-regiões do Alentejo. Financiado pelo Fundo Europeu de Desenvolvimento Regional, o aviso prevê uma taxa máxima de cofinanciamento de 85%. O concurso destina-se a projetos que contribuam para criar destinos turísticos sustentáveis, reduzir a sazonalidade e diversificar a oferta regional através da valorização dos recursos naturais, culturais e patrimoniais. As candidaturas decorrem por fases sucessivas até ser esgotada a verba disponível. A primeira fase termina às 6 da tarde do dia 30 de outubro. Estão previstas novas fases mensais até setembro de 2027. Os municípios de Sines e Santiago do Cacém promovem atividades de sensibilização para formas de deslocação mais sustentáveis no âmbito da Semana Europeia da Mobilidade, que decorre até 22 deste mês. A iniciativa europeia este ano dedicada ao tema Mobilidade para Todos, Justiça entre Gerações, e tem como lema Combina e Move-te. Em Sines, o programa dirige-se sobretudo à comunidade escolar e pretende sensibilizar para a mobilidade ativa, a utilização dos transportes públicos e a adoção de soluções de transporte mais sustentáveis. A realização das atividades vai provocar condicionamentos de trânsito em duas ruas próximas de estabelecimentos de ensino. Na sexta-feira, entre as 9 e as 16, o trânsito estará condicionado na rua Relucionado, junto ao acesso à Escola Básica número 3. No dia 22, neste mesmo horário, os condicionamentos vão abranger a rua da Reforma Agrária, junto aos acessos à Escola Vasco da Gama e à Escola Básica número 1. Em Santiago do Cacém, as atividades realizam-se no dia 22, a partir das 10 da manhã, junto ao edifício sede do município. Entre as 10 e as 12 está prevista a pintura de um mural dedicado ao tema Mobilidade para Todos, Justiça entre Gerações. O programa inclui ainda, entre as 10 e 30 e as 11 e 15, uma aula de atividade física dirigida à população sénior e uma hora do conto destinada às crianças. As iniciativas pretendem envolver diferentes gerações na reflexão sobre o acesso à mobilidade e incentivar deslocações mais ativas e sustentáveis. Por agora é tudo. Continuação de uma boa tarde.
0: 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Temperatura atual, 27 graus.
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5: Um novo estudo reforça que a baixa produtividade é o principal entrave ao crescimento da economia portuguesa. É o destaque desta edição do Pulsar Económico.

Um estudo coordenado por Pedro Passos Coelho, Sérgio Sousa Pinto e Nuno Botelho aponta a baixa produtividade como principal entrave ao crescimento da economia portuguesa. Segundo a Associação Comercial do Porto, o aumento recente do emprego tem sustentado o crescimento económico em detrimento de ganhos expressivos de produtividade, contribuindo para que Portugal registre um crescimento médio anual de apenas 1,1% desde 1999, um dos desempenhos mais fracos da União Europeia. A primeira fase da investigação concluiu que este cenário resulta de múltiplos bloqueios interligados, abrangendo áreas como a gestão, o investimento, a inovação, a escala empresarial, a fiscalidade, a burocracia, a morosidade da justiça e o centralismo. Dividida em duas etapas, a iniciativa visa preparar propostas estruturais para apresentar ao Presidente da República e ao Governo de Luís Montenegro. Após a elaboração do diagnóstico inicial, a segunda fase do projeto irá focar-se na definição de reformas concretas, incluindo a respectiva calendarização, custos e impactos, com o objetivo de alterar incentivos no trabalho, capital e recursos públicos. A Associação sublinha que o processo tem envolvido a auscultação de especialistas da sociedade civil para formular soluções que promovam o crescimento sustentado, a retenção de talento, a melhoria dos salários e o financiamento do Estado Social. A entidade reguladora dos serviços energéticos anunciou um aumento de cerca de 2,7% na fatura média mensal de eletricidade para a maioria dos clientes do mercado regulado, com entrada em vigor a 1 de outubro. Com esta atualização, um casal sem filhos, com potência contratada de 3,45 kV, terá uma fatura de 37,77 € por mês, um acréscimo de 95 cêntimos, enquanto um casal com 2 filhos, com potência contratada de 6,9 kV, passará a pagar 97,73 €, um acréscimo de 2,70 €. O ajustamento decorre da subida dos custos de aquisição do comercializador de último recurso no mercado grossista, impulsionada pelo aumento do preço do gás natural no contexto da guerra entre o Irão e os Estados Unidos, o que elevou a variação anual dos preços no mercado regulado para 1,7% em 2026. A alteração resulta do mecanismo de revisão trimestral previsto no regulamento tarifário e abrange cerca de 779 mil clientes que ainda estão no mercado regulado. No primeiro semestre de 2026, os 7 maiores bancos a operar em Portugal registaram um lucro agregado de 2.764.700.000 €, o que representa uma descida de 3,3%, ou seja, uma queda de 86.300.000 € face ao mesmo período do ano passado. Esta primeira quebra anual, desde o início do ciclo de subida de juros, reflete a normalização das margens com a descida da Euribor. A Caixa Geral de Depósitos manteve-se como o banco mais lucrativo, com 913 milhões de euros, enquanto o Millennium BCP registou o maior crescimento relativo de lucros, com mais 12,7%, e a maior carteira de crédito, superando mesmo a Caixa Geral de Depósitos. No extremo oposto, o Banco Montepio sofreu a maior queda, com 17,4%, seguido pelo Novo Banco e pelo BPI. Em termos de rentabilidade, o Santander destacou-se, além de apresentar o melhor rácio de eficiência, com 28,5%, e a única redução nos custos operacionais. Um estudo da Consumer Choice revela um paradoxo entre a preocupação com o envelhecimento e a preparação financeira efetiva em Portugal. Embora 94% dos inquiridos com mais de 45 anos demonstrem preocupação com esta fase e 80% considerem que a pensão pública não será suficiente para assegurar uma boa qualidade de vida, apenas 20% dos consumidores em idade ativa estão a preparar-se financeiramente, além dos descontos obrigatórios. A saúde com 90%, a segurança financeira com 61% e a autonomia com 58% surgem como as condições essenciais para a qualidade de vida no futuro, mas o aumento da esperança de vida ainda não se traduz em ações concretas de poupança. A falta de literacia financeira surge como o principal entrave a essa transição, com os participantes a autoavaliarem o seu conhecimento em 6,6 valores numa escala de 1 a 10. Consequentemente, 56% admitem já ter tomado decisões financeiras
financeiras erradas e 57% desistiram de investir por falta de compreensão. Adicionalmente, 86% apontam que a informação disponível sobre a reforma não é simples nem acessível, levando 34% a recorrer a bancos e 17% a familiares e amigos. A antecipação das compras de Natal pode garantir uma poupança significativa, segundo revela a Deco Proteste. Comprar o bacalhau com 10 semanas de antecedência em relação à consoada, concretamente entre meados de setembro e início de outubro, permitiu poupar em média 8,7% nos últimos 4 anos em comparação com os preços praticados na véspera natalícia. Esta recomendação surge num contexto de pressão sobre os custos de transporte de mercadorias devido à subida dos combustíveis, setor onde os aumentos tarifários pelas transportadoras devem ter impacto no consumidor final dentro de um mês. Paralelamente, o cabaz de 63 bens alimentares essenciais monitorizado pela organização subiu pela segunda semana consecutiva, fixando-se nos 255,26€. O custo atual da cesta reflete uma subida de 5,55% desde o início de 2026 e de 6,7% face ao mesmo período do ano passado.

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0: São 20 horas e 3 minutos.
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6: Preço do cabaz alimentar sobe pela terceira semana consecutiva.
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6: O cabaz alimentar monitorizado pela DECO Proteste custa esta semana 255,97€, o que representa um aumento de 72 cêntimos face à última semana. Desde o início do ano, para comprar o mesmo cabaz composto por 63 produtos, os consumidores gastavam menos 14,15€. Há um ano comprava-se exatamente os mesmos produtos por menos 15,59€. Já no início de 2022 era possível gastar menos 68,27€. Entre 9 e 12 deste mês, o tomate Xuxa registou um aumento de 18%, o pão de forma sem côdea subiu 11% e o atum posto em óleo vegetal registou um acréscimo de 9%, sendo estes os três produtos cujo preço mais aumentou face à semana anterior. Comparando com o mesmo período do ano passado, a maior subida percentual de preço verificou-se em produtos como o carapau, o bacalhau graúdo e o robalo. Desde que a DECO Proteste iniciou esta análise, a 5 de janeiro de 2022, os maiores aumentos percentuais foram os da carne de novilho para cozer, o bacalhau graúdo e a couve-coração. A retirada do galeão amendoeira das águas do Sado foi uma operação planeada e não uma intervenção decidida à última hora. A Presidente da Câmara de Alcácer do Sal, Clarice Campos, revelou que o estado da embarcação tornou a manobra particularmente exigente.
7: E desde o primeiro momento em que chegámos à Câmara, que assumimos que o amendoeira ia ser reparado. Portanto, foi o que fizemos, foi tudo preparado, tudo programado. Tínhamos receio que não o conseguíssemos retirar da água. Aquele galeão teve durante anos uma bomba 24/24 a retirar a água de dentro para evitar que ele afundasse.
6: O galeão foi transportado para um estaleiro especializado em embarcações de madeira em Sarilhos. Clarice Campos explica agora o objetivo da operação.
7: Contactámos com eles, contactámos com a empresa para vir fazer o transporte. Foi uma manobra muito arriscada, mas que felizmente correu bem. E o amendoeiro ontem à noite foi rumo aos estaleiros de Sarilhos para ser reabilitado, recuperado e voltar à nossa terra para continuar certamente a navegar no nosso Rio Sado, como sempre o fez.
8: Igual ao outro.
7: Igual ao Pinto Luísa, exatamente.
6: A Câmara ainda não revelou o custo nem o prazo da intervenção. Depois da recuperação, pretende encontrar uma solução que permita ao amendoeira voltar a navegar à semelhança do galeão Pinto Luísa. Os municípios de Sines e Santiago do Cacém promovem atividades de sensibilização para formas de deslocação mais sustentáveis no âmbito da Semana Europeia da Mobilidade, que decorre até 22 deste mês. A iniciativa europeia este ano dedicada ao tema Mobilidade para Todos, Justiça entre Gerações, e tem como lema Combina e Move-te. Em Sines, o programa dirige-se sobretudo à comunidade escolar e pretende sensibilizar para a mobilidade ativa, a utilização dos transportes públicos e a adoção de soluções de transporte mais sustentáveis. A realização das atividades vai provocar condicionamentos de trânsito em duas ruas próximas de estabelecimentos de ensino. Na sexta-feira, entre as 9 e as 16, o trânsito estará condicionado na rua Relucionado, junto ao acesso à Escola Básica número 3. No dia 22, neste mesmo horário, os condicionamentos vão abranger a rua da Reforma Agrária, junto aos acessos à Escola Vasco da Gama e à Escola Básica número 1. Em Santiago do Cacém, as atividades realizam-se no dia 22, a partir das 10 da manhã, junto ao edifício sede do município. Entre as 10 e as 12 está prevista a pintura de um mural dedicado ao tema Mobilidade para Todos, Justiça entre Gerações. O programa inclui ainda, entre as 10h30 e as 11h15, uma aula de atividade física dirigida à população sénior e uma hora do conto destinada às crianças. As iniciativas pretendem envolver diferentes gerações na reflexão sobre o acesso à mobilidade e incentivar deslocações mais ativas e sustentáveis.
0: 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Temperatura atual, 23 graus.
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0: São 20 horas e 41 minutos.
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0: Temperatura atual, 21 graus.
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0: São 21 horas e 31 minutos.
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0: São 23 horas.
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0: Temperatura atual, 19 graus.
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0: É meia-noite e 2 minutos.
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0: Temperatura atual, 18 graus.
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0: É uma hora e um minuto.
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